0: Olá, boa noite. Estão comigo hoje o médico sanitarista Gonzalo Vecina Neto, professor da Faculdade de Saúde Pública da USP, e o jornalista Leonardo Sakamoto, doutor em Ciência Política. Boa noite, sejam bem-vindos.
1: Boa noite.
0: O presidente Lula se reuniu hoje com os chefes da Câmara e do Senado para definir a pauta de votações no Congresso no esforço concentrado da semana que vem. Foi fechado um acordo para a votação de 5 propostas estratégicas para o governo, como a que reduz a escala de trabalho 6x1, a da segurança pública e a que acaba com a chamada taxa das blusinhas.
2: Após almoço com Lula no Palácio da Alvorada, os presidentes da Câmara, Hugo Mota, e do Senado, Davi Alcolumbre, assumiram vários compromissos de interesse do governo. Os temas que vão constar na pauta do esforço concentrado do Congresso na próxima semana foram detalhados em um pronunciamento dos 3 presidentes. Os chefes do Legislativo garantiram que a medida provisória, que acaba com a taxação de importações de até 50 dólares, a chamada taxa das blusinhas, não vai perder a validade. Essa MP vai caducar se não for votada até 8 de setembro.
3: Vamos agora, em comum acordo, eu e o presidente Davi, instalar a comissão mista que trata da medida provisória que acaba com a taxa das blusinhas o mais rápido possível, para que a comissão possa concluir o seu trabalho.
2: O presidente do Senado reiterou que a Casa vai analisar na Comissão de Constituição e Justiça as propostas de emenda à Constituição que tratam da segurança pública e do fim da escala de trabalho 6x1. Mas Davi Alcolumbre não garantiu que as PECs vão ser votadas no plenário antes das eleições.
4: A PEC da segurança pública, que também é uma agenda prioritária do nosso país. O relator desta matéria é o senador Rogério Carvalho, que já me informou que está tratando da mesma maneira, estou lhe informando em primeira mão, já está tratando do seu relatório, para que na semana do esforço concentrado, também da mesma maneira como da PEC relatada pelo senador Omar, a gente possa, na CCJ, apreciar os relatórios apresentados pelos dois relatores escolhidos das duas matérias importantes que vão tramitar no Senado Federal.
2: Outras duas propostas consideradas estratégicas para o governo também devem avançar no Senado. O projeto do Redata, que dá incentivos fiscais para a instalação de data centers no país. E o texto, que cria uma legislação específica para exploração de minerais críticos. Ambos já foram votados na Câmara e vão para a pauta do Senado na semana que vem.
5: O que é importante é que a gente tenha a dimensão do que é mais importante, do que é principal e o que é prioritário. E votar essas coisas que vocês vão colocar na pauta para votar é uma prioridade do Brasil e uma prioridade do povo brasileiro.
0: Sakamoto, essa reunião saiu ali com 5 pautas prioritárias, mas nem todas têm a mesma chance de serem aprovadas imediatamente, né? Quais são as que têm mais chances, a seu ver? O que está em jogo?
6: Bem, eu acho que aquilo que é a joia da coroa, não tenho dúvida nenhuma, que é o fim da escala 6x1. Né? E é aquilo que o maior potencial eleitoral, inclusive, na população. Tanto é que a campanha de Flávio Bolsonaro está tentando barrar o fim da escala 6x1, porque sabe que se ela passar, Lula tem um benefício eleitoral muito grande. Né? Então, há uma chance real de ser aprovado agora no esforço concentrado. A questão das blusinhas também é muito importante. Essa taxação que foi, tinha sido criada pelo próprio governo Lula, e aí no final eles removeram essa taxação via MP. Há também uma chance muito grande. A questão dos minerais críticos não é tão difícil avançar, porque o que está sendo pedido não é tão complicado. A criação do conselho, você juntar as coisas antes de poder conceder novas lavras, mas eu diria que de tudo, independentemente das possibilidades, a 6x1 é aquilo com maior foco, né? E aí, é claro, tem que ser aprovado antes da eleição, porque depois da eleição é difícil, uma vez que o incentivo para os parlamentares votarem a favor dessa, que talvez seja a maior mudança trabalhista em muitos anos, são as urnas. Mas depois das urnas, aí, meu amigo, minha amiga, o negócio muda de figura. Agora são 54 dos 81 senadores que devem buscar a renovação dos seus cargos.
0: Ô Vecina, a discussão da 6x1 costuma ser tratada como uma questão trabalhista, mas ela também tem um viés de saúde pública. Eu queria que você analisasse isso para a gente.
1: Só quem trabalha sabe que ela tem um viés de saúde pública, né? É fundamental que exista um descanso no final de semana. Os ingleses inventaram a semana inglesa há mais de 50 anos. Nós estamos chegando muito atrasado nessa evolução civilizatória, né? Mas nada melhor do que uma boa eleição para a gente entender onde é que o bode tem que ficar. Fora da sala.
0: E boas notícias no tratamento do câncer. Nesta quarta-feira foi aprovado nos Estados Unidos um medicamento que quase dobra a sobrevida dos pacientes com câncer de pâncreas.
7: O comprimido é o primeiro tratamento a prolongar substancialmente a vida de pacientes com câncer de pâncreas. Segundo a farmacêutica Revolution Medicines, os participantes que receberam o remédio em ensaio clínico tiveram uma sobrevida mediana superior a 13 meses, em comparação com menos de 7 meses entre os que receberam quimioterapia. A aprovação do FDA, o equivalente à Anvisa nos Estados Unidos, é para pacientes com câncer de pâncreas metastático que já passaram por quimioterapia. A descoberta animou a comunidade médica.
8: São dois motivos. O primeiro é que é um tratamento com benefício comprovado para uma doença que há muitos anos a gente não tinha nenhuma novidade em termos de tratamento além da quimioterapia, que é o câncer de pâncreas avançado. E segundo, porque é um tipo de terapia-alvo que inibe uma mutação chamada RAS, KRAS, que ela está presente em mais de 90% dos pacientes com câncer de pâncreas, mas também em outros tumores. E é uma possibilidade, uma janela de oportunidade para ampliar o tratamento não só para o pâncreas, mas para outros tipos de tumores também.
7: Não é uma cura, mas o avanço da ciência tem criado uma nova era no combate ao câncer. Farmacêuticas também estão desenvolvendo vacinas, uma nova via de tratamento que estimula o sistema imunológico. Na semana passada, as norte-americanas Moderna e MSD anunciaram uma vacina experimental contra o câncer de pele que conseguiu impedir que o melanoma voltasse em pacientes com alto risco. A vacina, quando combinada com outro medicamento, pode ajudar pacientes oncológicos a viverem mais tempo e sem o retorno ou espalhamento do tumor. A vacina é feita de maneira personalizada. Os cientistas coletam uma amostra do tumor do paciente, fazem uma análise genética e identificam pedaços específicos do tumor, chamados de neoantígenos. Eles criam moléculas de RNA mensageiro que são injetadas no paciente e ensinam o organismo dele a fabricar esses fragmentos específicos. O sistema imunológico da pessoa passa a reconhecer os neoantígenos como invasores e começa a atacá-los, inclusive no tumor. Isso, na teoria, combate a doença que ainda impede que ela volte ou se espalhe. A mesma tecnologia pode ser usada em outros tipos de câncer. Nos Estados Unidos, já há estudos em fase intermediária em pacientes com câncer de bexiga e rim, e ensaios clínicos de fase inicial em câncer de pâncreas e estômago.
8: Os tumores, eles são mais complexos do que uma bactéria ou um vírus. Essa vacina, ela não é uma vacina para evitar que a doença aconteça, ela é uma vacina para prevenir, aumentar a chance de cura da doença uma vez que o paciente tem a doença. É um pouquinho diferente. E o que a gente quer com essas medicações é controlar, permitindo com que o paciente não só viva mais, mas que viva com menos sintomas e mais qualidade de vida.
0: Doutora Vecina, primeiro eu queria falar dessa vacina e do melanoma, né? A gente, que é leigo, escuta a palavra vacina e acha que é algo que a gente vai ser inoculado e que evita que a gente pegue a doença. No caso dessa vacina do melanoma, a lógica é outra.
1: A lógica é outra. A lógica é despertar o sistema imunológico. Estamos falando em vacina porque é despertar o sistema imunológico. Quando a gente toma qualquer vacina, a gente cria uma situação em que o nosso corpo reconhece uma invasão e produz um anticorpo. No caso aqui, a vacina desperta o nosso sistema imunológico para combater uma doença que já está existindo, no caso o melanoma, no caso o câncer de pâncreas. O fato é que essa tecnologia é a mesma tecnologia da vacina da Covid. É o RNA mensageiro. Sabe aquela vacina que transformava a gente em jacaré? Não só não transformou ninguém em jacaré, como agora está tratando câncer, muitos tipos de câncer. Aliás, a pesquisadora, a doutora Caricó, que era uma húngara que trabalhava lá na Alemanha, ela ganhou o prêmio Nobel e ela estava pesquisando, não vacina, ela estava pesquisando o tratamento do câncer. Se desviou porque viu a possibilidade de fazer uma vacina. E agora, finalmente, nós também estamos utilizando para tratamento do câncer, como era a ideia original da doutora Caricó.
0: Agora eu queria falar desse novo medicamento de câncer de pâncreas, que é um câncer muito grave, muito letal. O que significa conseguir praticamente dobrar a sobrevida desses pacientes? Qual o tamanho dessa boa notícia?
1: É fácil dobrar a sobrevida do câncer de pâncreas, porque o câncer de pâncreas quase sempre mata. Hoje, praticamente todo câncer diagnosticado precocemente tem tratamento. Só que o câncer de pâncreas, ele não dá sinais. Então, quando você descobre o câncer de pâncreas, a pessoa já está com metástase, já está fora de possibilidade terapêutica. Pois bem, agora tem essa vacina, né? Você descobriu o câncer, faz a cirurgia, retira o câncer e faz essa vacina que vai atacar remanescentes dessas células que já devem ter metástase em outros órgãos e aumenta a sobrevida por causa disso.
0: Então agora a gente tem medicamentos que são feitos sob medida para o paciente.
1: Essa não é uma coisa velha. Hoje já temos as CAR-T-cell que estamos utilizando aí. A medicina está caminhando para individualizar tratamentos. E vacina para câncer nós já temos também a do HPV, o câncer de colo uterino. Esta sim é uma vacina fundamental que você faça seus filhos, meninos e meninas, tomarem.
0: Veja a seguir, a Advocacia Geral da União processa o Discord e pede indenização de 500 milhões de reais. E avalanche de lama deixa pelo menos 160 mortos e centenas de desaparecidos, um rastro de destruição na fronteira do Nepal com o Tibete. A gente volta já.

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4: O colapso de uma geleira pode ter sido a causa da avalanche que varreu o Nepal e o território do Tibete. 160 pessoas morreram e centenas estão desaparecidas. Imagens de câmeras de segurança registraram o momento em que o deslizamento atingiu o posto de controle da fronteira de Girong, entre o Nepal e o Tibete. Neste outro ângulo, é possível ver a correria das pessoas em pânico, tentando escapar. Mas a enorme onda de lama cobriu tudo. Esta é uma passagem importante para os turistas em busca das montanhas do Himalaia e locais sagrados para o budismo. Cerca de 400 estrangeiros estão entre os desaparecidos, além de policiais e funcionários da imigração. A enxurrada de gelo, rochas e detritos foi levando o que havia pelo caminho. O rio Bot Koshi transbordou e em poucos segundos o volume de água se tornou tão intenso que engoliu vilarejos e destruiu pelo menos 19 pontes pelo trajeto. É o desastre mais devastador na região desde 2015. As imagens aéreas mostram a extensão dos danos em casas, estradas e na infraestrutura energética. Este morador conta que a enchente aconteceu na hora em que as pessoas se preparavam para ir ao trabalho e que não dá para saber quantas estão desaparecidas ou mortas. O governo do Nepal convocou uma reunião de emergência da gestão de desastres do país. E do lado chinês, o presidente Xi Jinping ordenou todos os recursos para os trabalhos de resgate. O governo do Nepal chegou a afirmar que a inundação poderia ter sido causada por um terremoto que desencadeou uma avalanche. Mas o Serviço Geológico dos Estados Unidos descartou esta hipótese. Baseados em imagens de satélite, cientistas suspeitam que o colapso de uma geleira tenha provocado a enxurrada ao despencar do alto das montanhas. Nos Estados Unidos, a Meta vai pagar multas equivalentes a 87 bilhões de reais em um acordo que encerra processos na justiça americana sobre a dependência de menores em redes sociais. E aqui no Brasil, o governo anunciou um pedido de indenização de 500 milhões de reais ao Discord após a negativa da plataforma em adotar medidas de proteção a crianças e adolescentes.
5: A Advocacia Geral da União ingressou com uma ação civil pública que reúne 10 registros de descumprimento do Estatuto da Criança e do Adolescente e o Marco Civil da Internet. O pedido de indenização totaliza 500 milhões de reais.
6: Tentamos, por 2 semanas, construir um termo de ajustamento de conduta. A empresa, num primeiro momento, demonstrou o interesse de assumir compromissos significativos com o Estado brasileiro, mas infelizmente recusou a assinatura do termo no último momento.
5: Em nota, o Discord classificou a ação da AGU como desproporcional e afirmou que qualquer sugestão de não cooperação é incorreta. Declarou que não há uma atuação coordenada entre os órgãos federais e que falta clareza sobre as medidas solicitadas. Também garantiu que pretende chegar a uma solução que amplie a segurança na plataforma. As investigações contra o Discord foram ampliadas após a morte de uma adolescente de 13 anos durante uma transmissão ao vivo no mês de julho. Uma medida cautelar na semana passada determinou a suspensão das transmissões ao vivo na plataforma no país.
6: Nós não podemos tolerar que verdadeiras cracolândias digitais sejam criadas no ambiente virtual brasileiro. E esta ação representa que a tolerância do Estado brasileiro é zero para esse tipo de prática.
5: O cerco às redes sociais no Brasil alcançou outras plataformas nesta semana. A empresa dona do TikTok foi multada em 153 milhões de reais por violar políticas de privacidade de crianças e adolescentes. O avanço do rigor brasileiro acompanha um movimento que ganha força no mundo todo. As autoridades tentam conter o impacto das plataformas na saúde mental, principalmente dos mais jovens, e responsabilizar as gigantes da tecnologia. Nos Estados Unidos, a Meta fechou um acordo histórico nesta quarta-feira e aceitou pagar uma multa de quase 87 bilhões de reais a 49 estados que processavam a empresa por incentivar o vício em redes sociais por crianças e adolescentes. A dona do Facebook, Instagram e WhatsApp também anunciou medidas de segurança que serão válidas somente nos Estados Unidos para contas de menores de idade, como acabar com a rolagem infinita no feed, impor um limite diário de 2 horas de uso, silenciar as notificações no período noturno, bloquear o acesso durante a madrugada e retirar os filtros de cirurgia plástica e maquiagem extrema nos aplicativos. Sobre o acordo, a Meta informou que já oferece proteções robustas e controles para os pais no mundo todo. Também afirmou que vai monitorar as mudanças nos Estados Unidos e manter um diálogo com outros governos para apoiar experiências adequadas à idade dos usuários.
7: Nesse último ano, a gente começou a ver discussões cada vez mais fortes de que as plataformas têm sim um outro tipo de responsabilidade, que é pelo produto que elas desenvolvem. Então é por desenvolver produtos que causam danos, desenvolver produtos viciantes e que podem levar a consequências sérias, como problemas de saúde mental, enfim. Então, o vício passou a estar no centro da discussão. Isso é muito importante porque o cerne da discussão também é o modelo de negócio das plataformas.
4: Bom, os pais do Brasil não podem comemorar porque essa decisão, esse acordo, essa multa e essas restrições não valem automaticamente no Brasil, mas sim nos Estados Unidos, né? Esse acordo lá, a seu ver, pode estabelecer um padrão, pode pressionar
8: é que outros países também vão nessa direção contra a meta?
9: A meta deveria, a partir do momento que ela aceita fazer esse acordo nos Estados Unidos para melhorar a saúde mental das crianças, e vamos lembrar, esse acordo da meta, gente, parece muito o acordo que muitos anos atrás os Estados Unidos firmou com relação ao tabaco, com relação ao cigarro. Tinha um processo com vários estados, trilionário também, que poderia... E aí a indústria do tabaco aceitou, reconhecendo que o seu produto causa vício. Né? Então, é a mesma coisa. É a meta reconhecendo que o seu produto causa vício, porque aceita, na verdade, o acordo. Ela poderia implementar essas mudanças no mundo inteiro, porque não são apenas as crianças dos Estados Unidos que estão sendo viciadas na, com o screw infinito, com a questão da formata da engenharia dos likes e tudo isso mais. Então, sim, poderia ser no mundo inteiro. Agora, no Brasil tem uma questão que isso é interessante, porque a decisão da meta vai ao encontro do ECA digital, do Estatuto da Criança e Adolescente Digital, que foi feito recentemente. Toda aquela discussão que houve com relação à exposição de crianças, exploração sexual de meninas, de tudo isso mais na internet, o Brasil colocou uma série de regras que vão ao encontro desse acordo nos Estados Unidos. Então você, que ficou enchendo a paciência, falando ai, vocês estão querendo censurar a internet, coitada das crianças, deixa, a própria meta está reconhecendo isso uma coisa nos Estados Unidos, sai dessa agora. E aí? Ou seja, ao ir de encontro com o que aconteceu lá fora, a gente fortalece a legislação brasileira e espera que não seja apenas a meta, mas outras plataformas também ajam nesse sentido.
8: Doutor Vecina, o acordo prevê várias coisas, né? Limite de 2 horas por dia, um bloqueio durante a madrugada para que as crianças, né, não troquem o sono ali pela rede social, notificação silenciada no horário da escola, né, sendo que aqui eles já não podem usar celular, enfim, curtidas ocultas, maior controle de idade. A seu ver, esse conjunto de medidas que eles estão dispondo a se comprometer nos Estados Unidos, realmente esse é o caminho? Pode mudar essa relação que crianças e adolescentes tem com as redes sociais?
10: Eu acho que esse é o caminho, mas será insuficiente. Eu acho que nós vamos ter que apertar muito mais isso. Esse caso do descarte aí da criança que se matou aqui no Brasil assistindo essas redes sociais é uma coisa gravíssima. Então, eu acho que nós vamos ter que apertar mais esse conjunto. E nós não, o mundo inteiro vai ter que apertar mais esse conjunto de regras. Agora, começou lá e aqui tem que continuar. Nós temos que cobrar dos nossos governantes, dos nossos legisladores, que tomem uma atitude adequada. As multas têm que ser pagas e as decisões que nós estamos tomando têm que valer.
8: Veja a seguir. Perícia privada, feita a pedido da produtora do filme sobre a vida de Jair Bolsonaro, detalha o financiamento do longa. E sociedade médica muda as diretrizes do tratamento de diabetes tipo 2. A gente volta já.

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8: A Polícia Civil de São Paulo encaminhou à Polícia Federal o inquérito da operação sobre a produtora e o financiamento do filme Dark Horse. Uma perícia encomendada pela empresa que coordenou o longa sobre a vida do ex-presidente Jair Bolsonaro concluiu que a produção foi paga com dinheiro privado. No entanto, não conta a origem dos R$75 milhões bancados por um fundo com sede nos Estados Unidos.
9: A perícia foi contratada pela produtora de Karina Gama, a GoPro Entertainment, que no Brasil é responsável pelo filme Dark Horse. O perito Anísio Castelo Branco afirma que a cinebiografia custou mais de US$13 milhões, o equivalente a pouco mais de R$75 milhões. Desse total, US$9.600.000 foram gastos nos Estados Unidos e quase US$4 milhões são despesas realizadas no Brasil. Segundo a perícia, o fundo Heaven Gate, que tem sede no estado americano do Texas, fez um aporte do custo total do filme, sem apontar os investidores responsáveis. A perícia afirma ainda que o longa não recebeu recursos públicos via Lei Rouanet ou via incentivos fiscais. O documento foi entregue em junho à Polícia Civil de São Paulo, que apura o financiamento do filme Dark Horse. Nesta quarta-feira, o inquérito foi compartilhado com a Polícia Federal após determinação do ministro Flávio Dino, do STF.
10: O fundo Heaven Gate está ligado ao escritório do advogado Paulo Calisto, que é o representante legal nos Estados Unidos do deputado cassado Eduardo Bolsonaro. Uma empresa ligada ao banqueiro Daniel Vorcaro teria transferido R$ 61 milhões ao fundo, dinheiro supostamente destinado ao financiamento do filme Dark Horse. Só que a Polícia Federal investiga se esses recursos foram usados, na verdade, para bancar a estadia de Eduardo Bolsonaro nos Estados Unidos.
9: Em maio, o irmão do deputado Cassado, candidato à presidência pelo PL, Flávio Bolsonaro,

0: negou que o dinheiro tenha sido direcionado a Eduardo, reafirmando que o recurso foi destinado integralmente à produção do filme e, na ocasião, prometeu prestar contas em 30 dias. Na segunda-feira, durante evento na Federação das Indústrias do Estado de São Paulo, o senador se irritou ao ser questionado se vai apresentar a prestação de contas.
1: Gente, olha só, vocês vão parar no tempo? O Brasil está lambendo em chama, todo mundo endividado, Brasil quebrado. Vocês querem insistir com uma relação privada de um filme privado que não tem contrapartida pública de nada.
0: Em nota, Ancine diz que não consta na base de dados o registro definitivo do filme Dark Horse e que a emissão desse documento é necessária para a obtenção da classificação indicativa no Ministério da Justiça, para depois lançar comercialmente o filme nas salas de cinema. A agência confirma a existência de processo administrativo contra a GoUp Entertainment e que o processo é resultado de denúncia apresentada em território brasileiro de obra audiovisual estrangeira sem a prévia comunicação à agência.
2: Geralmente as empresas produtoras, profissionais do mercado que trabalham com fatos históricos recentes, que podem gerar polêmica, com cinebiografias, com biografias, enfim, são muito cautelosas no clearance de todos esses direitos, de todas as comunicações, das verificações do conjunto de interesses, cadeias de direitos e legitimidades, para que a obra possa ser realizada de fato e que seja exibida, cumpra a sua função social. Há que pouco se observa esse tipo de padrão.
3: Ô Sakamoto, o Flávio Bolsonaro já disse que era uma página virada e agora a gente tem esse laudo, contratado pela própria produtora, que diz que o dinheiro recebido era privado e aponta essa Heavengate como fonte dos recursos. Muda alguma coisa no entendimento que se tem sobre o caso?
4: Não muda nada, absolutamente nada. Ainda a Polícia Federal vai ter que responder a esses questionamentos. Vamos lá. Primeiro, é claro, é uma perícia contratada pela própria produtora e que, ao que tudo indica, não teve acesso a toda a informação como está sendo dada a entrevista pelo perito nos veículos de comunicação. Então, vamos pelo começo. Ah, toda a fonte dos recursos é privada, como o senador Flávio Bolsonaro fala, como a perícia fala. Tá, vamos lá, bem de forma clara. Daniel Vorkaro deu pelo menos 61 milhões de cascalhos para o filme, não é? O Flávio Bolsonaro pediu 134 milhões, ganhou 61 milhões. Desde quando o dinheiro de Daniel Vorkaro é garantidamente privado? Começa por aí. O homem está envolvido em roubo de dinheiro da Previdência do Rio de Janeiro, de garim, de professor, de enfermeiro, de policial, de Previdência da Amapá, de Previdência de um rosário de municípios e de estados por aí. O Banco de Brasília está quase indo para o geleléu, para o vinagre, por conta de mais de 10 bilhões também que desapareceram, sumiram, por conta do senhor Daniel Vorkaro. E ainda vocês querem fazer que a gente acredite que esse dinheiro que o Daniel Vorkaro deu para o filme tem origem 100% privada? Ah, faça-me um favor. Queremos saber a verdadeira a origem desse cascalho. Por quê? Porque no final das contas pode ter sido eu, você, doutor Gonzalo, a Rita, todo mundo que financiou esse filme com o nosso dinheiro, dos nossos impostos. Segundo, pela perícia colocada, não está detalhado as notas fiscais dos serviços prestados. Para quem que foi? Ah, foi para isso, foi para aquilo, mas para quem? No meio de lá, se tem um PIX destinado para alguém que no final das contas acabou caindo para Eduardo Bolsonaro, por exemplo, uma triangulação para Eduardo Bolsonaro, que é a suspeita da Polícia Federal, que o dinheiro que o Daniel Vorkaro passou, bateu lá no fundo, foi para os Estados Unidos e ajudou a financiar as ações do Eduardo Bolsonaro contra os empregos e empresas no Brasil, que levaram, inclusive, aos tarifaços, aquele primeiro tarifaço lá atrás, no ano passado, de Donald Trump contra o Brasil. A gente precisa saber, só que não tem como. Não foi dada informação a respeito das notas fiscais, né? Como é que é? É la garantia soy yo, como dizia o antigo comercial da TV? Não dá. A gente precisa de transparência. E aí fica uma questão. O senador Flávio Bolsonaro, que quer ser presidente da República, pode vir a ser presidente da República, ele não pode, diante de um questionamento extremamente legítimo da sociedade, falar, ah, não, é página virada. Senão vai ser assim, presidente, e a inflação? Ah, não, é página virada. E o emprego? Ah, não, é página virada. Não dá, não é página virada, precisamos de resposta.
3: A Sociedade Brasileira de Diabetes recomendou

0: novas diretrizes para o tratamento da doença, que passam a incluir também o combate à obesidade.
1: A mudança principal é que os pacientes com diabetes tipo 2, o mais comum, serão obrigados a tratar ao mesmo tempo a obesidade. A ideia é ampliar o foco para além do controle apenas da glicose. E o tratamento será feito com os medicamentos já bem conhecidos no mercado.
2: Esses medicamentos que são as canetas emagrecedoras, eles têm um efeito muito importante, não só na redução do peso, mas também na redução de eventos cardiovasculares, ou seja, eles diminuem a chance de infarto, de AVC, e diminuem também a progressão da própria insuficiência cardíaca que acontece nos pacientes com obesidade mais grave.
1: Segundo a Organização Mundial da Saúde, cerca de 830 milhões de adultos viviam com diabetes em 2022. A doença afetava cerca de 14% da população adulta do planeta. No Brasil, dados do Ministério da Saúde mostram que a proporção de adultos que declararam ter recebido o diagnóstico de diabetes chegou a 12,9% em 2024, quase 20 milhões de brasileiros. As novas diretrizes também trazem mudanças importantes para as mulheres com diabetes que estão em idade fértil. O objetivo é reduzir os riscos para a mãe e o bebê a partir do planejamento da gestação. A recomendação é que mulheres com hemoglobina glicada acima de 9% evitem engravidar até conseguir melhor controle da glicemia. Para quem pretende engravidar, a diretriz considera ideal uma hemoglobina glicada próxima de 6%. Níveis elevados de glicose no início da gestação aumentam o risco de malformações e outras complicações.
2: A questão toda, ela pode ser melhor abordada se você tratar a obesidade mais cedo. Porque imagine você tratar um paciente que está com diabetes, essas complicações é uma coisa. Agora, se não deixar ele ficar diabético, é muito melhor, né? Porque aí nós temos um impacto muito maior na saúde pública. A gente vai ter uma redução dos custos para a saúde pública, que vão ser muito superiores.
0: Doutor Vecina, antes de começar, vamos falar. Diabetes tipo 1 é aquela autoimune, aquela que o paciente toma a insulina, e não é dela que estamos falando.
3: Não é dela.
0: A diabetes tipo 2 é o quê?
3: A diabetes tipo 2 é uma doença em que nós passamos a procurar produzir cada vez mais insulina para conseguir jogar cada vez mais açúcar, porque há um desregulamento no nosso organismo em relação à necessidade. Nosso corpo queima glicose, queima açúcar. É assim que a gente consegue energia. Então, é isso que é a função fundamental da insulina. Jogar a glicose dentro das nossas células para que o corpo produza energia. Então, e aí há um descontrole, você tem o diabetes tipo 2.
0: E ela tem uma relação muito grande com a obesidade.
3: É total a relação dela com a obesidade. É uma coisa que hoje cada vez mais nós sabemos mais da importância da obesidade em relação não só a diabetes, mas também as doenças cardiovasculares, porque a gordura aumenta a resistência periférica do nosso corpo e a pressão do sangue tem que aumentar, o coração tem que embombar com mais força, e isso implica no aumento da pressão. O aumento da pressão destrói o interior dos nossos vasos, e ao destruir o interior dos nossos vasos vai dar condição para acontecer o deslocamento de trombos que vão entupir as artérias do coração, e nós vamos ter infarto, e vão entupir as artérias da cabeça, e nós vamos ter derrames. Então, a gordura está associada à diabetes e à morte por doenças cardiovasculares e também por câncer. A gordura cria um sistema inflamatório contínuo dentro do nosso corpo. E esse sistema inflamatório contínuo é que vai dar origem ao câncer. Que o câncer nada mais é do que células que se desregulam e começam a crescer aceleradamente. Então, basicamente, nós estamos falando das duas maiores causas de mortalidade ao falar de obesidade e ao falar da necessidade de, ao tratar a diabetes, tratar a obesidade. Não vamos ter jeito, o SUS vai ter que entrar na história das canetas emagrecedoras.
0: Então, o que muda é essa forma de olhar para diabetes tipo 2, ou seja, a obesidade tem que fazer parte desse tratamento. Não adianta só tomar aqueles remédios
3: não
0: que são prescritos,
3: jeito.
0: tem que cuidar desse excesso de peso?
3: Tem que diminuir o peso, além de cuidar da questão da insulina.
0: E o senhor acha que essas canetas que agora já tem genéricas, estão cada vez mais baratas, vão ser adotadas pelo SUS?
3: É inescapável, porque os agonistas do GLP-1, ou seja, o GLP-1 é um conjunto de hormônios que a gente tem para dizer chega de comer, só que ele dura muito pouco tempo nesse chega de comer. E aí o GLP-1, ele auxilia isso e mantém essa falta de vontade de comer por um período maior. E isso que emagrece.
0: Veja a seguir o desempenho dos candidatos à presidência nos três maiores colégios eleitorais do país. E veja também, o Brasil tem 4 casos confirmados da febre do Nilo Ocidental. Os detalhes você confere já.

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5: A pesquisa realizada pela Quest apontou um empate técnico entre o presidente Lula e o candidato do PL, Flávio Bolsonaro, nos três maiores colégios eleitorais do país.
6: Em São Paulo, o senador Flávio Bolsonaro, do PL, aparece numericamente à frente, com 30% das intenções de voto. O presidente Lula, do PT, vem a seguir com 29%. Ronaldo Caiado, do PSD, tem 4%. Romeu Zema, do Novo, e Renan Santos, do Missão, aparecem com 3% cada. Os outros candidatos têm 2% ou menos. 13% estão indecisos. Brancos, nulos e eleitores que não pretendem votar somam 12%. No Rio, Flávio Bolsonaro também lidera com 31%. Lula tem 29%. Renan Santos, Ronaldo Caiado e Romeu Zema estão com 2% cada. Os outros têm 1% ou menos. Os indecisos são 16%, mesmo número de brancos, nulos e eleitores que não vão votar. Em Minas, Flávio Bolsonaro também aparece com 31% das intenções de voto. Lula tem 30%. Romeu Zema vem a seguir com 7%. Ronaldo Caiado e Renan Santos estão com 3% cada. Os outros candidatos têm 1% ou menos. 17% estão indecisos. Brancos, nulos e eleitores que não pretendem votar são 8%.
7: O empate técnico entre Flávio e Lula na região onde ficam três dos quatro maiores colégios eleitorais do país sinaliza que a disputa voto a voto deve mesmo se concentrar no Sudeste.
6: Além dos três estados desta região, os dois candidatos que lideram as pesquisas estão tecnicamente empatados também no Amapá e Distrito Federal. Lula lidera nos estados do Norte e Nordeste. Flávio Bolsonaro leva vantagem nas regiões Sul e Centro-Oeste. Para este cientista político, as estratégias eleitorais para os governos estaduais estão sendo fundamentais.
8: E é por isso que os dois candidatos ficaram muito preocupados em ter aí nesses estados candidaturas estaduais fortes que pudessem gerar uma sinergia positiva para as campanhas presidenciais. Muito embora o eleitor vote para governador e para presidente pensando em coisas diferentes. E é por isso que essa situação atual de empate técnico que os candidatos apresentam nos três maiores estados do Sudeste, ele é muito positivo, sobretudo, para o presidente Lula nesse momento. Por quê? Porque ele é muito forte no Nordeste, e o Nordeste é a segunda região mais populosa. E está indo razoavelmente bem no Sudeste, onde em outras eleições o bolsonarismo teve vantagem. Agora, claro que daqui até final de outubro tem muita água para rolar embaixo dessa ponte.
5: O Sakamoto, tem esse empate técnico, mas tem muitos indecisos, brancos, nulos. Tem ainda uma porção de eleitores a ser disputada, né? O que, que as campanhas estão levando em conta e o que, que esses eleitores estão procurando nos candidatos, né? O que é importante para eles?
9: Isso é bem interessante, Rita, porque para além da ultrapolarização que a gente está vivendo entre lulistas e bolsonaristas, você tem uma camada da população que são chamados independentes pelos institutos de pesquisa, que não estão alinhados necessariamente a um lado e ao outro e que atuam de forma pendular. Já votaram no Lula, já votaram no Bolsonaro, voltaram a votar no Lula, podem agora votar no Flávio, no Lula. E aí varia de acordo com o que os políticos estão oferecendo a respeito da melhoria da qualidade de vida dessas pessoas. E aí, as campanhas estão de olho nisso. É claro, essas pessoas são sensíveis a denúncias de corrupção, a envolvimento, aos escândalos, sim. Mas eles querem saber, ok, o que, que vocês vão oferecer para mim? E aí eu tive acesso a pesquisas internas de campanha que apontam que esse grupo está interessado, por exemplo, em 4 pontos. Fim da escala 6-1, porque está cansado de tanto trabalhar, quer trabalhar menos. Endividamento. Né, tá com, beleza, subiu renda, emprego, tudo isso mais, mas a pessoa acabou se endividando por vários motivos, isso está corroendo um pouco a qualidade de vida dela. Bets, né, a questão também que é um ralo e tem muita família preocupada, às vezes a família não tem esse problema diretamente, mas houve alguém que tem. E a questão de segurança pública, tanto a questão de facções criminosas, mas quanto aquela questão que chega no dia a dia das pessoas, os celulares, às vezes que não está nem na questão da pauta federal, na pauta estadual, mas também o pessoal está preocupado. Vocês estão percebendo? São pontos que dizem a respeito, não é aquele ponto sobre a soberania, não é o ponto sobre patriotismo, não é o ponto sobre comportamento sexual ou identitário das pessoas, é o dia a dia das pessoas, e isso vai fazer diferença na eleição.
5: Doutor Vecina, no fundo as pessoas querem uma melhora na qualidade de vida, né?
10: As pessoas querem isso e os candidatos não estão respondendo a isso. Até porque os candidatos não estão participando, os candidatos que poderão ser eleitos não estão participando dos debates. Acho que nós temos que avançar no sentido de conseguir ouvir os nossos candidatos. Quando nós conseguirmos ouvir os nossos candidatos, nós poderemos ter uma tênue ideia do que eles poderão fazer. E algumas das ideias deles poderão nos assustar.
5: Uma doença transmitida pelo pernilongo comum traz um alerta para o Brasil. Segundo o Ministério da Saúde, o país tem 4 casos confirmados de febre do Nilo Ocidental. 2 em São Paulo e 2 em Santa Catarina, onde já foi registrada uma morte.
11: Nesta semana, foram confirmados casos de uma doença incomum no país, a febre do Nilo Ocidental, que recebeu este nome pois foi identificada no distrito de Nilo Ocidental, em Uganda, na África, na década de 1930.
12: A doença no Brasil, ela é nova em termos de casos em humanos. O que não é novo é a doença em si, porque nos Estados Unidos, na Europa, a gente já tem faz muitos anos, teve surtos grandes nos anos 90 nos Estados Unidos, exatamente por causa da febre do Nilo Ocidental.
11: 80% dos casos não apresentam sintomas. 20% evoluem para febre ou outros sinais leves. Em uma minoria dos casos, principalmente pacientes com mais de 60 anos ou imunossuprimidos, o vírus atinge o sistema nervoso central, podendo causar meningites, encefalites e alterações neurológicas. De acordo com a Secretaria de Estado da Saúde de Santa Catarina, uma mulher de 77 anos morreu em consequência da febre do Nilo em 8 de agosto, e um homem de 56 anos teve o diagnóstico da infecção, mas recebeu alta após internação. Os dois apresentaram sintomas neurológicos. Em São Paulo, o Centro de Vigilância Epidemiológica confirmou 2 casos em cidades do interior. Uma adolescente de 18 anos, que está internada em São José do Rio Preto, e uma mulher de 34 anos de Ribeirão Preto, que já se recuperou e tem histórico recente de viagem à região amazônica, área provável de presença de aves infectadas, que são hospedeiras e passam o vírus para o mosquito quando picadas. Agora, as autoridades investigam os prováveis locais de infecção desses pacientes para então orientar ações de prevenção. Uma medida importante, embora o ciclo da doença não tenha um potencial tão grande de transmissão.
13: A característica interessante é que não há notícias de transmissão de humanos para humanos. Para que ocorra transmissão, o mosquito deve picar uma ave reservatória e transmitir, então, para o ser humano.
11: Pombas e o cúlex, o pernilongo comum, são os principais integrantes da cadeia de transmissão da febre do Nilo Ocidental. Não há vacina nem antiviral para a doença.
12: A imensa maioria das pessoas, mesmo infectadas, não terão nenhum sintoma e apenas uma pequena porcentagem é que pode evoluir para essa forma mais grave.
5: Doutor Vecino, embora seja algo muito raro, quando as pessoas ouvem que esse pernilongo comum, aquele que vai atormentar a gente essa noite, pode transmitir uma doença que já provocou uma morte, elas ficam preocupadas, né? Isso é natural. Mas qual que é o risco real nesse momento?
10: Nós da saúde pública temos que estar preocupados, porque esse é o nosso negócio, né? Daqui a pouco a gente não fazer mais nada, né? Então a gente se preocupa com isso. Número dois, o pernilongo tem que achar um passarinho que veio do norte com a doença. Morde o passarinho, a ave, seja lá o que for, e depois morde a gente, pica, né? E aí transmite o vírus para nós. É um vírus dessa família, como a Suzana já falou, aí, família do dengue, chikungunya, zika. Pois bem, o evento é relativamente raro. Essa doença da febre do oeste, do Nilo, do Nilo Ocidental, é antigo. Todo ano os passarinhos de lá vêm para cá e os passarinhos de cá a seguir vão para lá. E há uma circulação desse vírus. Nós temos um conjunto relativamente pequeno de casos. Veja, nós tivemos o ano passado 2 milhões de casos, 2 milhões e meio de casos de dengue. Vamos ter 4 até agora, né? 4 febre do Nilo. É importante que a gente se precaveja, é importante que você controle os pernilongos na sua casa, mas temos que estar atento, mas muito além disso não vai acontecer.
5: E quando o senhor fala tem que estar atento, quais são os sintomas que chamam a atenção?
10: Igual dengue, inclusive manchas no corpo pode dar também. São os sintomas de uma dengue, febre,
5: dor no corpo,
10: alguma coceira, basicamente é isso. É da família do vírus, da dengue, da zika e da chikungunya.
5: Bom, eu agradeço a presença do médico sanitarista Gonzalo Vecina Neto e também do jornalista Leonardo Sakamoto. Boa noite, sempre
10: boa
5: um
10: noite.
5: Prazer recebê-los aqui no Jornal
10: boa
5: da Cultura.
10: Nosso.
5: Bom, hoje é Dia Mundial do Cachorro. A data foi criada há 22 anos para conscientizar sobre a importância de combater os maus tratos de animais, algo que é crime no Brasil, ainda bem, né? É um dia também para lembrar que muitos que vivem nas ruas ou nos abrigos precisam de ajuda. Por aqui são mais de 177 mil cachorros vivendo em ONGs ou em instituições. Obrigada pela companhia, uma ótima noite. O Jornal da Cultura volta amanhã.
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2: 22 horas.
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3: No programa de hoje vamos ouvir dois concertos interessantes, porém pouco tocados, para violino do século XX. O de Samuel Barber e principalmente o de Korngold, o rei das trilhas sonoras de Hollywood nos anos 30 e 40. Grande frasista, Korngold disse que compôs seu concerto para, aspas, um Caruso do violino, não para um Paganini. Eles estão no recém-lançado álbum do violinista taiwanês Paul Huang e a Filarmônica de Londres.

Paul lançou, aliás, com sua irmã Ellen, ano passado, um dos álbuns mais interessantes dedicados à música do século XX para violino e piano, intitulado Mirrors, Espelhos. Eles interpretam uma sonata do compositor francês Francis Poulenc e outra do compositor russo Sergei Prokofiev, entre elas, uma das obras do autor estoniano Arvo Pärt, hoje com 89 anos. Pois Paul escolheu para este recente lançamento dois dos mais belos e pouco tocados concertos de violino compostos na primeira metade do século XX. Tanto o norte-americano Samuel Barber, que morreu aos 70 anos em 1981,

quanto o austríaco Erich Wolfgang Korngold, que morreu em 1957 aos 70 anos, foram, de certo modo, marginalizados em relação à música dita erudita. Eram convencionais demais. Barber, por exemplo, ficou famoso pelo adágio de seu quarteto de cordas, tocado na cerimônia fúnebre do presidente norte-americano John Kennedy. E o vienense Korngold viveu duas situações opostas. Enquanto viveu em Viena, jovem, foi considerado um prodígio e um dos mais promissores compositores das primeiras décadas do século XX. Fugindo do nazismo nos anos 30, desembarcou em Los Angeles e rapidamente conquistou fama como mestre das trilhas sonoras de Hollywood. Em 1946, já insensado como Midas da música de cinema, ele declarou: "Uma longa melodia de 32 compassos ainda é uma dádiva dos céus", fecha aspas. Ele adorava uma bela nesta atitude pelo pai, o célebre crítico musical Julius Korngold. Manteve sua paixão, mesmo desprezado pelas elites da música clássica contemporânea. Naquele mesmo ano, ele queixou-se, na mesma entrevista, que para conseguir uma apresentação em Nova York, dizia, a música precisa ser feia, programática, séria. Se for bela, só é tolerada se o compositor já estiver morto há 50 anos no mínimo, fecha.

Começou a trabalhar em seu concerto para violino em Ré maior, opus 35, em 1937, no início de sua fulgurante carreira cinematográfica. Acalentava o sonho de um dia retornar vitorioso a Viena e ao mundo dos concertos. Mas não conseguia separar estes dois mundos. Usou melodias de suas trilhas de filmes, De Outro Amanhecer, de 37, e Juarez, de 39, no primeiro movimento do concerto, um moderato nobile. De Diversidade, de 1926, no segundo movimento, um romance andante. E, de um grande sucesso seu, O Príncipe e o Mendigo, de 1937, usado no movimento final, um Allegro assai vivace. Bem, vamos ouvi-lo agora, nesta entusiasmante interpretação de Paul Huang ao lado da Filarmônica de Londres, regida por Yung Markle.

Ouvimos o concerto para violino e orquestra em Ré maior, opus 35, de Erich Wolfgang Korngold, com Paul Huang e a Filarmônica de Londres, regidos por Ion Markle. A reação da crítica norte-americana foi duríssima. A obra foi chamada de concerto de Hollywood cheio de melodias comuns e de caráter sentimental. A facilidade da escrita equipara-se à mediocridade das ideias. Outro lacrou a frase mais milho do que ouro. E até em Los Angeles, onde ele reinava, seu concerto foi qualificado como, aspas, quase totalmente desprovido de qualquer inventividade ou desenvolvimento real, fecha aspas. Hoje, com o distanciamento, a tendência...

É de 1939 o Concerto para Violino e Orquestra Opus 14 de Samuel Barber, portanto, obra contemporânea à de Korngold. E como este, também ganhou um apelido, Concerto Sabão, porque foi encomenda de um fabricante de sabão, especialmente para seu filho adotivo, Izzo Briselli, que estudava violino. O apelido também nasceu a partir do último movimento, um presto vertiginoso final que, segundo as más línguas, reproduzia o movimento contínuo do sabão ao cumprir sua missão de lavar roupas. Exagero, claro. Os movimentos são allegro molto moderato, andante sostenuto e presto in moto perpetuo. É uma pena, mas temos tempo para ouvir agora apenas o allegro molto inicial e o comentado presto in moto perpetuo final.

Ouvimos dois movimentos, o Allegro molto inicial e o Presto in moto perpétuo final do concerto para violino e orquestra opus 14 de Samuel Barber com Paul Huang e a Filarmônica de Londres, regida por Yung Marco. Esqueça as polêmicas e apelidos. Ouça apenas a música. Vale a pena. 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
0: 22:59.
2: 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Montagem Carlos Lima, seleção musical de Inês Medalha, apresentação Madeleine Alves. Começamos com Grant Green, a guitarra.

0: com Bucky Pizzarelli ao violão, Ray Kennedy piano, Ken Peplowski clarinete, Martin Pizzarelli contrabaixo, Chuck Redd vibrafone e Tony Tedesco bateria, de Ray Kennedy, Quality with a K. Gravação de 2005. Antes, Grant Green na guitarra, Ike Quebec saxofone, Sonny Clark piano, Sam Jones contrabaixo e Louis Hayes a bateria, de Charlie Parker, Cool Blues. Gravação de 1962.
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0: Seguimos com Diane Reeves.

0: Com Nina Freeland, ouvimos de Stevie Wonder, Another Star. Antes, na voz de Diane Reeves, de Jeff Frenzel e Tom Kimmel, When You Know.
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0: Seguimos com Chick Corea ao piano.

0: Com Ahmad Jamal, piano, Israel Crosby, contrabaixo, Yvonne Elfouni, bateria, Jehoji Carmichael e Stanley Adams, Little Old Lady. Gravação de 1960. Antes, com Chico Rea ao piano, Miroslav Vittles, contrabaixo, e Roy Haynes à bateria, de Thelonious Monk, Panônica. Gravação de 1968.
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0: Seguimos com Carla Cook.

0: Com Ted Jones and Mel Lewis Orchestra, ouvimos de Ted Jones, Cherry Juice. Com Stan Kenton Orchestra, de Roland Hanna, Blues Story. Vamos para um rápido intervalo, voltaremos em instantes.
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0: Meia-noite.
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Estamos de volta. Vamos ouvir Stan Getz ao saxofone.

0: com Dave Brubeck ao piano, Paul Desmond saxofone, Norman Bates contrabaixo e Joe Morello à bateria, de Frank Churchill e Larry Morey, Someday My Prince Will Come. Gravação de 1957. Antes, Stan Getz ao saxofone, Carl Jader vibrafone, Ed Durham guitarra, Scott LaFaro contrabaixo e Billy Hines à bateria, de Carl Jader, Lee Zen. Gravação de 1958.
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0: Shirley Horn.

0: Na voz de René Marie, com Mugrow Miller ao piano, ouvimos de Herb Ellis, John Frigo e Lou Carter, The Tour Ahead. Com Shirley Horn e Toots Thielemans, a harmônica e guitarra, de Victor Young, Wayne King, Egbert Van Alstyne e Evan Gillespie, Beautiful Love.
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0: Seguimos com The Jazz Crusaders.

0: com James Carter à flauta, Dwight Adams trompete, Didi Jackson piano, James Genus contrabaixo, Victor Lewis bateria e Rodney Jones guitarra. Ouvimos de Dodo Marmarosa, Dodo's Bounce, gravação de 2007. Antes com The Jazz Crusaders, de Joe Sample, Scandalizing, gravação de 1962.
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0: Seguimos com Hugh Laurie, voz e piano.

0: Ouvimos com Wynton Marsalis Septet, de Wynton Marsalis, Wright Brothers Reg. Com Hugh Glory, voz e piano, Rob Marshall, clarinete, J. Bell Rose, bateria e percussão, e David Pilch, contrabaixo, de Harry Cramer e Turner Layton, After You've Gone.
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0: Stefan Carlson Till.

0: com Andrew Hill ao piano, Richard Davis e Ed Kahn contrabaixos e Roy Haynes à bateria, ouvimos de Andrew Hill, Not So. Antes, Stefan Carlson Trio, de Michel Legrand, You Must Believe in Spring. Este programa teve montagem de Carlos Lima, seleção musical de Inês Medalha, apresentação Madeline Alves.
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1: 1h01.
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1: Olá, muito bom dia a todos vocês que nos acompanham pela Cultura FM no Toque de Cordas. Hoje o programa começa com Marisa Robles, suíte sobre As Crônicas de Nárnia, cenas O Mágico, Polly, Digori, Christopher Hyde Smith, flauta e conjunto de harpas Marisa Robles.

De Marisa Robles, ouvimos a suíte sobre as Crônicas de Nárnia, com Christopher Hyde-Smith, flauta, e conjunto de harpas Marisa Robles. E seguimos com Augustin Barrios, Junto a tu Corazón, Turíbio Santos ao violão.

De Agustín Barrios ouvimos Junto a Tu Corazón com Turíbio Santos ao violão. O compositor estadunidense Elmer Bernstein viveu entre 1922 e 2004. Em 50 anos de carreira, ele escreveu música para cerca de 150 filmes e 80 séries de TV. Um de seus trabalhos mais conhecidos é a trilha do filme Os Caça-Fantasmas. A obra que vamos ouvir é o concerto para violão e orquestra para dois Christophers, que tem esse nome porque foi dedicada ao violonista Christopher Parkening e também ao orquestrador Christopher Palmer. O primeiro movimento, chamado violão, é alegre e enérgico com toques de fanfarra. A segunda parte, Reflexões, é um trabalho mais introspectivo, que destaca a interpretação do violonista. E o movimento final, Celebração, é outra peça enérgica em forma de rondó. Vamos ouvir.

de Elmer Bernstein, ouvimos Concerto para Violão e Orquestra para dois Christophers, Movimentos Violão, Reflexões, Celebração. Christopher Parkening, violão, Orquestra Sinfônica de Londres e regência do compositor Elmer Bernstein. Agora de Marcel Tournier, Jazz Band, com Susan MacDonald, harpa.

Ouvimos de Marcel Tournier, Jazz Bands, a harpa, Susan MacDonald's. E para encerrar, Mark Houghton, 6 Prelúdios, Opus 79, Francisco Correia, violão.

0: Fechando o programa de hoje, ouvimos de Mark Holton, Seis Prelúdios, Opus 79, com Francisco Correia ao violão. Toque de Cordas tem seleção musical e produção de Bruno Lombisani, estágio em produção Bianca Neves e trabalhos técnicos com ele, Marcelo Nascimento. Bom dia a todos e até o nosso próximo programa.
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0: 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Uma hora e 58 minutos.
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0: 5:59.
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Olá! Hoje vamos ouvir obras para violino e piano de Wolfgang Amadeus Mozart, interpretadas pela violinista Isabelle van Coylen e pelo pianista Ronald Brautigan. Começamos com o Alegro para violino e piano em Si bemol maior, Köchel 372.

Este foi o Alegro para violino e piano em Si bemol maior, que errou 372 de Mozart, com Isabella van Keulen ao violino e Ronald Brodgen ao piano. Seguimos com os mesmos intérpretes apresentando a sonata para violino e piano em Dó maior, que errou 46D. Movimentos Alegro e Minuetos 1 e 2.

Com Isabelle Van Coylen ao violino e Ronald Brodgan ao piano, acabamos de ouvir a sonata para violino e piano em Dó maior, Kirchhoff 46D, de Mozart. Agora, as 12 variações em Sol maior, Kirchhoff 359 e 374A, a Pastora Selimena.

Estas foram as 12 variações em Sol maior, Kehl 359 374A, a Pastora Celimena de Mozart, interpretadas por Isabelle van Keulen ao violino e Ronald Brodgen ao piano. Vamos ouvir na sequência a Sonata número 30 para violino e piano em Dó maior, Kehl 403 385C. Movimentos: Allegro moderato, Andante e Allegretto.

Ouvimos a sonata número 30 para violino e piano em dó maior, Kehl 403-385C de Mozart, com Isabelle van Coylen, violino, e Ronald Brautigan, piano. Do mesmo compositor e com os mesmos intérpretes, teremos agora a sonata número 36 para violino e piano em fá maior, Kehl 547, para iniciantes. Movimentos: Andante cantabile, allegro e andante con variazioni.

Com Isabelle Van Coylen ao violino e Ronald Brautigan ao piano, ouvimos a sonata número 36 para violino e piano em Fá maior, Köchel 547, de Wolfgang Amadeus Mozart. E assim chegamos ao final da edição de hoje. Este programa teve seleção musical de Sofia Razel, trabalhos técnicos de Amaury Santos e Ronaldo Mendes, gravação e montagem de Carlos Lima.

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4: Olá, ouvinte, um bom dia para você. Seja bem-vindo ao Desperte com os Clássicos desta quinta-feira, 27 de agosto. Eu sou Madeline Alves, nós seguimos juntos com os trabalhos técnicos de Amauri Santos. Céu nublado, 17 graus, aqui na Água Branca. Vamos ouvir a Orquestra Filarmônica Real de Estocolmo. Canção de Solveig, das 6 canções folclóricas para voz e orquestra de Edvard Grieg.

Ouvimos Canção de Slovak, das Seis Canções Folclóricas, para voz e orquestra de Edvard Grieg. Solveig Kringelborn, soprano, Orquestra Filarmônica Real de Estocolmo, sob regência de Gennady Rozdestvensky. São 7:06. Vamos ouvir a orquestra do Gewandhaus de Leipzig. Dança Eslava em Ré Maior, opus 46, número 6, de Dvořák.

Ouvimos com a orquestra do Gewandhaus de Leipzig, regida por Kurt Masur, Dança Eslava em Ré Maior, opus 46, número 6, de Antonín Dvořák. Seguimos com Everton Glöden ao violão, estudo número 4 para violão, de Heitor Villa-Lobos.

Ouvimos estudo número 4 para violão de Villa-Lobos com Everton Gleden ao violão. São 7 horas e 16 minutos. Com a Orquestra de Câmara de Toulouse, vamos ouvir o concerto para dois bandolins em Sol Maior, RV 532, de Antônio Vivaldi.

0: Ouvimos com a Orquestra de Câmara de Toulouse, sob regência de Louis Oyakhombe, de André Saint-Clivier e Christian Schneider, bandolins, Concerto para dois bandolins em Sol Maior, RV 532, de Antônio Vivaldi. São 7 horas e 28 minutos, nós vamos fazer agora um rápido intervalo. Até já.
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8: Agora 7h31, vamos ouvir o quarteto Alban Berg, Valsa Sentimentos Vienenses, Opus 116, de Johann Strauss.

Ouvimos com o quarteto Alban Berg, Valsa Sentimentos Vienenses, opus 116, de Johann Strauss. Na sequência, Aldo Ciccolini ao piano, Gnossienne, números 3 e 5, de Erik Satie.

Ouvimos de Erik Satie, Nocien, números 3 e 5, Aldo Ciccolini ao piano. Na sequência, a Orquestra Filarmônica de Viena. Vamos ouvir o primeiro movimento, Allegro, do Concerto para Clarinete em Lá Maior, K622, de Wolfgang Amadeus Mozart.

Ouvimos de Mozart, Concerto para clarinete em Lá maior, K622, o primeiro movimento, Allegro. Alfred Prinz, clarinete, Orquestra Filarmônica de Viena, regida por Carl Born. Encerrando o programa de hoje, Oscar Peterson Trio, Garota de Ipanema, de Tom Jobim e Vinícius de Moraes.

0: Ouvimos com Oscar Peterson Trio, Garota de Ipanema, de Tom Jobim e Vinícius de Moraes. Desperte com os clássicos, teve seleção musical de Ralph Schwartz. Na sequência, música e notícias.
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4: A partir de agora, música e notícias na Cultura FM. Produção musical de Adriana Braga, redação Sandra Vasconcelos. Vamos ouvir a Camerata Band. O terceiro movimento, áreas 1 e 2, de Capricho número 4 em Lá Maior, de Jan Dismas Zelenka.

Ouvimos com a Camerata Band, regida por Alexander van Winkoop, Capricho número 4 em Lá Maior, terceiro movimento, áreas 1 e 2, de Jan Dismas Zelenka. O tempo em São Paulo. A capital amanheceu com variação de nuvens e leve sensação de frio no comecinho do dia. Nas próximas horas, o sol aparece e passa a predominar, elevando a temperatura. Faz calor à tarde, com declínio dos percentuais de umidade do ar. A máxima pode chegar aos 28 graus. Nos próximos dias, o ar mais quente e seco ganha força e a expectativa é de sol forte, rápida e acentuada elevação das temperaturas. A sexta-feira será ensolarada, quente e seca na Grande São Paulo. Os termômetros oscilam entre mínima de 17 e máxima de 32. No momento, 18 graus aqui na Água Branca. 8 horas e 11 minutos. Vamos ouvir a Orquestra Nacional da BBC do País de Gales. A abertura do Festival Acadêmico Opus 80 de Johannes Brahms.

Essa foi a abertura do Festival Acadêmico Opus 80 de Johannes Brahms com a Orquestra Nacional da BBC do País de Gales, sob regência de Richard Hickox. Equipes de resgate buscam cerca de 1.300 desaparecidos após inundações e deslizamentos de terra na fronteira entre o Nepal e o Tibete, região autônoma da China. O total de mortos chegou a 332, segundo balanços oficiais preliminares. No Nepal, a enxurrada atingiu os vales do rio Trishuli, ao norte de Katmandu, e do Brote Koshi, a leste da capital. Já no lado chinês, o deslizamento de lama atingiu o porto tibetano de Jirong. Entre as pessoas desaparecidas no Nepal, há estrangeiros da Índia, Estados Unidos, Ucrânia, Malásia, Austrália, Reino Unido, Canadá e Espanha. O desastre, classificado pelo Serviço Geológico dos Estados Unidos como evento sísmico de magnitude 5.2, pode voltar a ocorrer por um bloqueio no curso de um rio entre o Nepal e a China. São 8 horas e 22 minutos. Seguimos ouvindo o terceiro movimento da Sonata para Flauta em Sol Menor, BWV 1020, de Johann Sebastian Bach.

Este foi o terceiro movimento, Allegro, da Sonata para Flauta em Sol Menor, BWV 1020, de Johann Sebastian Bach. Joel Giesiger, oboé, Olga Kopylova, piano, Jinjo Do, violoncelo. Seguimos ouvindo Zé Nogueira ao saxofone, Sarau para Radamés, de Paulinho da Viola.

Ouvimos Sarau para Radamés, de Paulinho da Viola, com Zé Nogueira ao saxofone. 8h32, voltamos depois do intervalo. Até já.

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1: 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Horas e 33 minutos, já estamos de volta e vamos ouvir a Orquestra de Câmara Franz Liszt. O segundo movimento, Allegro, do Concerto para Duas Trompas em Mi Bemol Maior, de Georg Philipp Telemann.

Ouvimos com a Orquestra de Câmara Franz Liszt, regida por Janusz Holler, com Adam Friedrich e Albert Brunner, trompas, o segundo movimento, Allegro, do Concerto para duas trompas em Mi bemol maior, de Georg Philipp Telemann. Uma pessoa morreu nesta madrugada em um acidente no Rodoanel Mário Covas, na altura de Cotia, na Grande São Paulo. Uma moto teria sofrido uma pane mecânica no quilômetro 27 e pouco depois um veículo não conseguiu desviar a tempo. O motociclista morreu no local. A faixa da esquerda do Rodoanel Mário Covas está parcialmente interditada.

apertada e não há congestionamento em decorrência do acidente, apenas por obras. São 8 horas e 39 minutos. Vamos ouvir Christian Budu ao piano. Festa no Sertão, do ciclo brasileiro de Heitor Villa-Lobos.

Ouvimos com Christian Boudou ao piano, Festa no Sertão, do Ciclo Brasileiro de Villa-Lobos. O Estado de São Paulo mantém até o dia 1º de setembro duas frentes de mobilização para ampliar a cobertura vacinal. A campanha de multivacinação acontece nos 645 municípios paulistas para atualizar a caderneta de crianças e adolescentes. Já na capital, em Guarulhos e em São Bernardo do Campo, o foco é a imunização contra o sarampo para pessoas de 6 meses a 59 anos de idade. A vacina é aplicada de forma gratuita pelo Sistema Único de Saúde e as dúvidas sobre o calendário podem ser tiradas no portal estadual Vacina 100 Dúvidas. E a Secretaria de Saúde de São Paulo confirmou que os casos de sarampo no estado subiram para 26 neste ano. Foram registrados 3 novos casos na capital paulista, envolvendo 2 crianças menores de 1 ano e uma mulher na faixa dos 30 anos. Na sequência, vamos ouvir Eastman Wind Ensemble, Variações sobre o Carnaval de Veneza, de Jean-Baptiste Arban.

Ouvimos variações sobre o Carnaval de Veneza de Jean-Baptiste Arban, Wynton Marsalis ao trompete, Eastman Wind Ensemble, sob regência de Donald Ronsberger. O Supremo Tribunal Federal deve retomar hoje julgamento sobre o marco civil da internet e o possível vínculo trabalhista entre plataformas digitais e motoristas e entregadores. A sessão deve abordar um tópico em discussão desde dezembro de 2025, o acesso a dados de tráfego de usuários da internet, inclusive para a identificação de quem utilizou determinado endereço de IP. Já sobre a chamada uberização, o STF discute se os motoristas de aplicativos são autônomos ou empregados formais, além de parâmetros mínimos para a proteção dos trabalhadores. A Justiça do Trabalho reconheceu o vínculo trabalhista e as empresas apresentaram recursos sob justificativa de que fazem somente a intermediação.

Ação. São 8 horas e 54 minutos. Vamos ouvir Intermezzo, da ópera Manon Lescaut, de Giacomo Puccini.

Ouvimos com a Orquestra Estatal de Dresden, regida por Silvio Varviso, intermezzo da ópera Manon Lescaut de Giacomo Puccini. 8h59. Voltaremos depois do intervalo. Até já.

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7: Já voltamos, 9 horas da manhã, vamos ouvir Orquestra de Cleveland, prelúdio da suíte número 1, La Légion de Bizet.

Com a Orquestra de Cleveland, regida por Lorin Maazel, ouvimos Prelúdio da Suite número 1, L'Arlésienne, de Georges Bizet. As obras da futura estação 14 Bis Saracura, da linha 6 Laranja, do metrô de São Paulo, foram paralisadas após a descoberta de vestígios arqueológicos ligados a religiões de matriz africana no canteiro do Bixiga, na região central. A concessionária responsável informou que aguarda orientações do Instituto do Patrimônio Histórico e Artístico Nacional, o IFAM, sobre como tratar os objetos históricos encontrados no local. O Instituto analisa o relatório e, até o momento, não há previsão para o retorno dos trabalhos de escavação da estação. Às 9 horas e 7 minutos, András Schiff ao piano. Vamos ouvir Moderato, da Lembrança da Boemia em forma de polca, opus 13, de Bedřich Smetana.

Ouvimos Lembrança da Boêmia em forma de polca, opus 13, número 1, em Mi menor, moderato, de Bedřich Smetana com András Schiff ao piano. A Polícia Federal realiza nesta manhã uma operação contra um grupo suspeito de enviar brasileiras para exploração sexual no sul da França. Os agentes cumprem 6 mandados de busca e apreensão nas cidades paulistas de São Bernardo do Campo e São Vicente, no litoral sul paulista. 3 investigados foram proibidos de deixar o país e terão de usar tornozeleira eletrônica, além de terem até 10 milhões de reais em bens bloqueados. Segundo as investigações, a quadrilha oferecia passagens, hospedagem e documentos para as vítimas e os envolvidos podem responder por tráfico humano internacional. 9:11. Na sequência, a Orquestra Filarmônica de Berlim. Vamos ouvir o terceiro movimento, Rondô Allegro, do Concerto para Flauta e Harpa em Dó Maior, K299, de Mozart.

Ouvimos com a Orquestra Filarmônica de Berlim, regida por Cláudio Abbado, com Emmanuel Parride à flauta e Marie-Pierre Langlamé à harpa, o terceiro movimento, Rondô Allegro, do Concerto para flauta e harpa em Dó maior, K-299, de Wolfgang Amadeus Mozart. A Alemanha registrou um número recorde de 15.800 mortes relacionadas ao calor neste verão no Hemisfério Norte. O balanço foi divulgado hoje pelo Instituto Robert Koch, a Autoridade Nacional de Saúde do país, após a Europa enfrentar uma série de ondas de calor extremas. Segundo o levantamento, o grupo mais afetado pelas altas temperaturas foi o de idosos com mais de 75 anos. A maior parte dos óbitos ocorreu em uma única semana no final de junho, período em que os termômetros chegaram a superar a marca de 41 graus em algumas cidades alemãs. Agora 9 horas e 21 minutos. Vamos ouvir Le Clerc de l'Harmonie, sob regência de Jérémy Rohrer.

Ouvimos da ópera Artaxerxes, Cavatina, Perché tarda e mai la morte, de Johann Christian Bach, com Philippe Jarouski, contratenor, Leclerc de l'Harmonie, sob regência de Jérémy Rohrer. Na sequência, Yo-Yo Ma ao violoncelo. Suíte para violoncelo e jazz piano trio, de Claude Bolling.

Nós ouvimos com Yo-Yo Ma ao violoncelo, Claude Bolin ao piano, Marc Michel contrabaixo, Jean-Luc Dayan à bateria, Barroco em ritmo, da suíte para violoncelo e jazz piano, de Claude Bolin. Às 9 horas e 30 minutos, um rápido intervalo. Até já.

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2: Nove horas 31 minutos, já voltamos e vamos ouvir a Orquestra Sinfônica de Viena. A abertura da ópera Wert, Wert, de Jacques Offenbach.

Ouvimos com a Orquestra Sinfônica de Viena, regida por Bruno Weil, a abertura da ópera Wert, Wert, de Jacques Offenbach. A Caixa Econômica Federal paga hoje a parcela de agosto do Bolsa Família para os beneficiários com NIS de final 8. Neste mês, mais de 19 milhões de famílias recebem um benefício com um valor médio de R$ 678. Moradores de 186 municípios em situação de calamidade ou emergência já receberam o pagamento de forma unificada, independentemente do final do NIS. Os beneficiários podem consultar as informações sobre os valores e a composição das parcelas através do aplicativo Caixa Tem. 9:41. Na sequência, vamos ouvir a Academia de St. Martin in the Fields. O primeiro movimento, Allegro Moderato, do concerto número 5 para trompa em Fá maior, de Jan Vaclav Stich.

Ouvimos com a Academia de St. Martin in the Fields, com Barry Tuckwell à trompa, sob regência de Neville Marriner. O primeiro movimento, Allegro Moderato, do concerto número 5 para a trompa em Fá maior, de Jan Vaclav Stig. A taxa de desemprego se manteve nas mínimas históricas, com 5,3% no trimestre encerrado em julho, informou hoje o IBGE ao divulgar a Pesquisa Nacional por Amostra de Domicílios Contínua. A PNAD Contínua é a menor taxa para os trimestres terminados em julho da série histórica do IBGE, iniciada em 2012. A taxa ficou em linha com o esperado pelo mercado. A queda no desemprego foi puxada pela geração de postos de trabalho formais e informais. 9h50, encerrando o programa de hoje. Vamos ouvir Luiz Essa ao piano. Astor Silva e seu conjunto. Meditação de Tom Jobim e Newton Mendonça.

Ouvimos com Luiz Essa ao piano e Astor Silva e seu conjunto, Meditação, de Tom Jobim e Newton Mendonça. Música e Notícias teve produção musical de Adriana Braga, redação de Sandra Vasconcelos. A apresentação foi minha, eu sou Madeleine Alves. Na sequência, Teca Lima no Estação Cultura. Muito obrigada por sua companhia e até amanhã, às 7 da manhã, no Desperte com os Clássicos. Até lá!

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5: Olá, amigos. Uma ouvinte quer saber quais são as diferenças entre a sinfonia, o poema sinfônico e as danças sinfônicas. Caro ouvinte, imagine que a orquestra é uma contadora de histórias e que usa formatos diferentes para cada livro. A sinfonia é o formato mais tradicional e abstrato. É uma obra longa, normalmente dividida em quatro partes, chamadas movimentos, que equivalem aos capítulos de um livro, de um romance. Os movimentos seguem regras de arquitetura musical muito rígidas. A sinfonia não quer representar nada específico, é apenas música pura. Música abstrata. O poema sinfônico, que nasceu lá no Romantismo, jogou todas essas regras fora. É uma peça em um único movimento contínuo que tem o objetivo claro de narrar uma história, descrever uma paisagem ou ilustrar um poema literário. É muito comum neste tipo de obra o compositor usar a orquestra para imitar sons da natureza, como tempestades, cantos de pássaros, e usar a harmonia para refletir estados emocionais dos personagens. E por último, as danças sinfônicas. São sequências de peças inspiradas em ritmos de dança populares ou folclóricos, mas estilizadas para uma grande orquestra. O compositor pega a energia das ruas e veste a música com um terno de gala para ser tocada em sala de concertos. É o caso, por exemplo, das danças sinfônicas de West Side Story, de Leonard Bernstein.

0: É isso aí. Espero ter respondido. Um grande abraço e até o próximo programa.
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1: Em São Paulo, 10 horas. Olá, um ótimo dia para você que sintoniza a Cultura FM. Nesta quinta-feira, temos manhã de sol na capital e, nesse momento aqui na Água Branca, a temperatura está na marca dos 21 graus. Hoje é 27 de julho de 2026. Eu sou Teca Lima, o Estação Cultura está no ar. Sejam todos bem-vindos. Vamos juntos até o meio-dia, com informações em arte e cultura, sugestões na Agenda Cultural de São Paulo e o repertório da Cultura FM na seleção do Chico Carvalho. Hoje vamos abrir com O Cuco, da suíte Os Pássaros, de Ottorino Respighi.

Com a Academia de St. Martin in the Fields, sob regência de Neville Marriner, ouvimos o Cuco da Suíte Os Pássaros, de Ottorino Respighi. 10:05. E vamos aos destaques do nosso programa desta quinta-feira. A exposição internacional O Mundo Através da IA está em cartaz no Sesc 24 de maio. O Instituto Tomi Otaki abre a exposição Contra a Regra, da artista Tatiana Blas. O concerto Bossa Nova Hoje e Sempre acontece neste sábado no BTG Pactual, com a Orquestra Sinfônica Vila Lobos e participações de Roberto Menescal, Alaide Costa, Danilo Caymmi e Lulu Gilberto. E no Teatro São Pedro acontece o concerto Pontes Sonoras, com obras de Schubert, mas também Dorival Caymmi, Tom Jobim, Wagner e Chico Buarque. 10:06 e nós seguimos com Joplin's New Reggae, de Scott Joplin, com Giovanni De Chiaro, violão.

Com Giovanni De Chiaro ao violão, ouvimos Joplin's New Reggae de Scott Joplin. 10 e 11. A exposição internacional O Mundo através da IA está em cartaz no SESC 24 de maio. A mostra foi organizada pelo Museu Parisiense Jeu de Paume, com obras criadas entre 2016 e os dias atuais. A proposta é discutir os papéis da inteligência artificial na sociedade atual, como nas relações de trabalho e de produção, também os impactos ambientais. O Mundo através da IA foi inaugurado em São Paulo e em Frankfurt, na Alemanha, simultaneamente. A curadoria é do pesquisador e professor da Sorbonne e de Harvard, Antonio Somaini. Estão reunidas cerca de 70 obras de 29 artistas de 15 países diferentes. A edição paulistana conta com 7 cápsulas do tempo exclusivas com recortes históricos sobre a tecnologia. A exposição fica em cartaz até 29 de novembro no SESC 24 de maio, com entrada gratuita. O local funciona de terça a sábado, das 9 da manhã às 9 da noite e até às 6 da tarde aos domingos. E agora vamos ouvir de Antônio Pinto e com ele ao piano Central do Brasil.

0: Com Antônio Pinto ao piano e a Orquestra Pascoal Perrotta, ouvimos de Antônio Pinto, Central do Brasil. 10 horas e 15 minutos. O Instituto Tomi Otak abre amanhã, sexta-feira, a exposição Contra a Regra, da artista Tatiana Blass. Com a curadoria de Ana Roman e Lahaida Mamami, a mostra reúne cerca de 50 obras. Perdão, melhor dizendo, com a curadoria de Ana Roman e Lahaida Mamami, a mostra reúne cerca de 50 obras produzidas entre 2008 e 2026. São pinturas, esculturas, instalações e um conjunto de trabalhos inéditos, oferecendo um panorama da produção da artista paulistana radicada em Belo Horizonte. Ana Roman fala sobre o conceito de contra-regra que nomeia a exposição e que dialoga com o teatro e os espaços expositivos.
1: A exposição Contra a Regra, de Tatiana Blass, reúne trabalhos produzidos pela artista nos últimos anos. A conversa para a realização dessa exposição começou há cerca de 1 ano e meio, quando a gente começou a discutir e pensar um pouco na dimensão teatral e na dimensão do tempo e da performance, muito presentes nos trabalhos da artista. A gente começou a olhar um pouco para a produção dela e a gente se interrogou muito sobre essas presenças, muitas delas que desaparecem ao longo do tempo, nos trabalhos que derretem, e outras que estão nessas grandes, são pequenas diante das grandes paisagens que ela retrata em alguns trabalhos, e outras que se colocam como uma. Que se colocam como figura e fundo em alguns trabalhos, e a gente não consegue entender muito bem se elas ainda existem no espaço ou se tem um rastro, uma marca delas nas superfícies das telas. E a gente, olhando para esse universo, para isso tudo, eu e Lahaida Mamani, a outra curadora da exposição, a gente convidou a Tati a pensar um pouco mais sobre essa figura do contra-regra, essa pessoa que monta os palcos para as coisas acontecerem. Então, a exposição, ela tem esse título, olhando para essas figuras todas que estão presentes no espaço, e a figura faz também uma espécie de reverência e de homenagem a essas figuras que trabalham nos espaços expositivos e nos backstages desses espaços expositivos. Alguns trabalhos da exposição foram feitos a partir de fotografias diversas que ela tirou nos próprios espaços do Instituto Neotaque, durante algumas visitas que ela fez nos espaços expositivos durante outras exposições. E ela é uma exposição também, vale dizer, que reúne trabalhos de diversos momentos da trajetória da Tati. Então, a gente tem alguns teatros de arena, que são buracos, que de algum jeito remetem à mineração. A gente tem alguns instrumentos calados, emudecidos, parte de uma série longa que ela fez, uma pesquisa longa que ela fez durante a trajetória dela. Então, esses trabalhos, de diversos momentos, convivem no espaço expositivo. Acho que também vale destacar que a grande novidade da exposição são pinturas em vidro, que têm grandes escalas diversas, e são pinturas que ela começou a fazer bem no começo da trajetória dela, e que ela acaba, só que era em pequena escala, e ela retoma nesses últimos anos de trabalho. A exposição, ela acompanha uma publicação, um jornal, que é uma publicação que reúne alguns textos que a gente comissionou sobre a relação entre arte de cena e artes visuais.
0: E a própria artista Tatiana Blass falou ao Estação Cultura sobre os trabalhos.
2: Oi, eu sou a Tatiana Blass, sou artista visual, nasci em São Paulo, mas moro em Belo Horizonte desde 2015 e estou aqui apresentando uma exposição bastante grande no Instituto Tomi Otak, com cerca de 60 obras, desde 2008 até 2026. Grande parte delas de uma produção bastante bem recente, muitas delas inéditas, feitas para exposição aqui no Tomi Otak, que se chama Contra a Regra, e essa figura que monta os palcos de teatro e cria toda a engenharia para cena acontecer no controle absoluto do que se deve na hora certa. E um pouco tem pinturas feitas especialmente com esses palcos de teatro em montagem, com esses holofotes, um pouco se perguntando qual a fronteira da onde começa o ordinário e o extraordinário, né? Quando começa a peça de teatro, quando começa a arte e em continuidade ao mundo cotidiano. Então, vários trabalhos também trazem objetos do mundo, objetos cotidianos, que eu crio certa continuidade em objetos existentes. Então, é isso. Venham à exposição, que vai ficar até o fim de outubro, e vão acontecer ações muito interessantes, como o show do Kiko Dinucci, que tem algumas pinturas que foram feitas especialmente para o álbum novo desse músico daqui de São Paulo.
0: A mostra Contra a Regra, de Tatiana Blas, fica em cartaz no Instituto Tomi Otaki até outubro, de terça a domingo, das 11 da manhã até as 7 da noite. 10h21, seguimos com Alexander Glazunov, o oitavo movimento, Dança Síria, de Música Incidental de O Rei dos Judeus.

Ouvimos Dança Síria, o oitavo movimento da música incidental de O Rei dos Judeus, de Alexander Glazunov, com a Capela Sinfônica do Estado Russo, Orquestra Sinfônica do Estado Russo e a regência de Gennady Rozdestvensky. 10h27, vamos para o intervalo, daqui a pouco voltamos no Estação Cultura.

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7: São 10 horas 30 minutos, já estamos de volta na Estação Cultura, pela Cultura FM, e vamos ouvir agora Sinfonia em Fá Maior, de Leopold Mozart, primeiro movimento, Molto Allegro.

0: De Leopold Mozart, Sinfonia em Fá Maior. Primeiro movimento, Molto Allegro. Orquestra de Câmara Eslovaca, regida por Bohdan Varchal. São 10h34.
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século XIX. Pensamos logo na Carmen de Bizet, mas este encantamento alcançou também o século XX, na primeira metade, ainda transitando no universo dito erudito. Na segunda metade, com o flamenco tomando conta do universo popular não só na Europa, mas sobretudo nas Américas. O recém-lançado Amor e Flores, da mezzo-soprano basca Marion Vergée Pascal, percorre este imaginário encantador, num arco amplo que vai de Rodrigo de Falla, Lorca, Granados e chega até a Carlos Gardel, passando por Cuba, ora acompanhada por piano, ora pelo violão. E castanholas também, de vez em quando, claro. As canções castelhanas, por exemplo, foram compostas por Jesús Guridi, em 1939, para o cinema. Formam um ciclo concebido como uma paisagem de castela. Temas como os romances de uma jovem camponesa, a tourada, a inconstância e o anseio por liberdade convivem com a coletânea Canciones Espanholas Antiguas, de Federico García Lorca, também autor dos arranjos musicais. A canção é mais um grito do que uma pose, escreveu o poeta em 1922, ano em que, ao lado de Manuel de Falla, organizou o primeiro concurso de cante rondo, o estilo vocal que define o flamenco. De Falla, aliás, já o tinha incorporado em 1915 em El Amor Brujo. Este é o delicioso CD desta semana na Cultura FM. Agora, a título de degustação, você ouve a faixa 1, A Canción del Grumete, de Joaquim Rodrigo, uma revelação para quem só conhece dele o célebre Concerto de Aranjuez. Ao piano, Eloise Bertrand Oliari. Em seguida, você ouve a faixa 6, a quarta das 6 canções castelhanas de Jesús Guridi, compostas originalmente para o cinema em 1939. Ao piano, Eloise Bertrand Oliari. E fechamos a degustação ouvindo a faixa 19, El Mirar de la Maja, de Enrique Granados, a sexta das 12 tonadilhas em estilo antigo. Ao piano, Eloise acompanhando a mezzo-soprano Marion Vergée Pascal.

0: Acabamos de ouvir Canción del Grumete, de Joaquim Rodrigo, a quarta das seis canciones castelhanas de Jesús Guridi e El Mirar de la Maja, de Henrique Granados, sempre com a mezzo-soprano basca Marion Vergé Pascal, acompanhado, ora, pelo piano de Luiz Bertrand Oleari, ora, pelo violão de Timothée Vinur Mota. Durante esta semana, vocês podem ouvir quantas vezes quiserem no portal da rádio este belíssimo CD.
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2: São 10h47 e nós seguimos com Tchaikovsky, a mazurca do balé O Lago dos Cisnes.

De Tchaikovsky, do balé O Lago dos Cisnes, Mazurka, com Orquestra Filarmônica de Nova York, regida por Leonard Bernstein. 10h52. O concerto Bossa Nova Hoje e Sempre acontece neste sábado no BTG Pactual Hall. A apresentação da Orquestra Sinfônica Villa-Lobos conta com Roberto Menescal, Alaíde Costa, Danilo Caymmi e Lulu Gilberto, filha de João Gilberto. A regência é do maestro Adriano Machado. O repertório inclui clássicos da Bossa Nova, de autores como Tom Jobim, Vinícius de Moraes, Luiz Bonfá, Carlos Lyra e Johnny Alf, além de temas dos próprios artistas participantes. Bossa Nova Hoje e Sempre terá uma única apresentação neste sábado, 8 da noite, no BTG Pactual Hall, que fica na rua Bento Branco de Andrade Filho, 722, e os ingressos estão disponíveis na plataforma Simpla. Já que o assunto é Bossa Nova, vamos ouvir com João Gilberto e grupo Desafinado.

Com João Gilberto, voz e violão, acompanhado por Stan Getz ao saxofone, Tom Jobim piano, Tommy Williams no contrabaixo e Milton Banana na bateria, com um desafinado de Tom Jobim e Newton Mendonça. Faltam 3 minutos para as 11 horas. O empresário Fábio Luiz Lula da Silva, filho do presidente Lula, é alvo de um pedido de investigação apresentado ao Ministério Público da Espanha. A solicitação foi feita pelo blogueiro Oswaldo Eustáquio e pelo advogado Fábio Panhose, que representa a ex-deputada Carla Zambelli. Os dois pedem que a instituição espanhola investigue as atividades da empresa Sinapta de Lulinha, sediada em Madrid, por supostas movimentações financeiras e mudanças irregulares em informações como o endereço e o real objetivo do negócio. O documento também levanta a possibilidade de a empresa ser usada para ocultar, transferir ou administrar recursos relacionados a fatos investigados no Brasil. E o número de mortos na avalanche e nas enchentes que atingiram a fronteira entre o Nepal e o Tibete subiu para 359, de acordo com a imprensa local. Mais de 1.400 pessoas estão desaparecidas, dentre elas turistas de 35 países. Ao menos 15.800 moradores da região estão desabrigados. Autoridades chinesas identificaram hoje que um lago represado em Girong, no Tibete, pode sofrer com a entrada de mais de 3 milhões de metros cúbicos de água e destroços nos próximos dias. Outras notícias em uma hora.

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1: 11 horas, 1 minuto, estamos de volta na Estação Cultura pela Cultura FM. Daqui a pouco vamos falar sobre o ator Raul Barreto, que sobe ao palco do Sesc Vila Mariana para a estreia do espetáculo Despalhaço, o primeiro solo adulto e primeiro texto de autoria do artista. O Teatro do Incêndio celebra 30 anos com uma nova temporada de Baal, o Mito da Carne, a obra que marcou o início da companhia do teatro. E teatro também é o assunto no bate-papo de hoje com o Chico Carvalho, no bloco final aqui do Estação Cultura, que segue com Antonio Salieri. Vamos ouvir o primeiro movimento, Allegro Assai, da Sinfonia Veneziana em Ré Maior.

0: Com o London Mozart Players, regido por Matthias Bamert, nós ouvimos o primeiro movimento, Allegro Assai, da Sinfonia Veneziana em Ré Maior, de Antonio Salieri. Agora, 11 horas e 5 minutos. Raul Barreto sobe ao palco do Sesc Vila Mariana a partir de hoje para a estreia de Despalhaço, o primeiro espetáculo solo adulto e primeiro texto de autoria do artista. Em cena, ele transforma mais de 40 anos de experiência entre o teatro e a palhaçaria em matéria para falar de memória, envelhecimento e do que significa continuar criando e se apresentando. O solo percorre diferentes momentos da trajetória de Barreto e, ao mesmo tempo, lança perguntas sobre o mundo de hoje e os caminhos que ainda podem ser construídos. Abre aspas aqui. Eu busco um riso que leve à reflexão, que leve a um despertar de uma consciência que aponte possibilidades do futuro. Fecha aspas. Essa afirmação é do Raul Barreto em uma conversa com a Giovana Chaves sobre o processo de criação de Despalhaço e o papel do humor na sociedade brasileira. Vamos ouvir.
1: Com mais de 4 décadas dedicadas ao teatro e à palhaçaria, Raul Barreto é um dos nomes ligados ao grupo Parlapatões, que neste ano celebra 35 anos de trajetória. Palhaço, ator e produtor cultural, Raul estreia agora Despalhaço, seu primeiro espetáculo solo adulto e também o primeiro texto de sua autoria. A montagem parte de experiências e memórias do próprio artista para refletir sobre a passagem do tempo, o envelhecimento e a permanência em cena. Mas amplia esse olhar para questões do presente e para as possibilidades do futuro. Com uma linguagem que reúne teatro, circo, improvisação, técnicas circenses e recursos audiovisuais, Despalhaço está em cartaz no Sesc Vila Mariana até o dia 5 de setembro. E para falar sobre esse novo trabalho, a gente conversa agora com Raul Barreto. Bom dia, Raul.
2: Bom dia a todos os ouvintes.
1: Raul, conta um pouco pra gente sobre o processo de sintetizar mais de 4 décadas de carreira e transformar essa trajetória tão rica em material para um espetáculo.
2: Olha, bem difícil. A provocação veio da Suzana Aragão, que trabalhava comigo na SP Escola de Teatro, onde eu coordeno o curso de humor já desde o início da escola, sou um dos fundadores. Então é muito difícil, porque é muita coisa. Só com os Parlapatões são 72 espetáculos produzidos nesses 35 anos. Fora a quantidade de trabalhos paralelos com Gerald Thomas, com Ivaldo Bertazzo. Então, fazer a escolha, a própria escolha de fotos dessa trajetória artística foi muito difícil. Entender o tempo atual, entender o passado, entender o futuro. Então, foi complicado, mas o espetáculo ele é bastante acelerado, porque eu tento dar conta. Não pode ser um espetáculo longo, né? Os solos deveriam ter no máximo 60, 70 minutos, então estou me adequando a esse tempo, então estou tentando dar conta disso, e o grande termômetro vai ser com o público nesta quinta-feira. Eu já fiz 2 apresentações na Satirianas há 2 anos atrás, e na Satirianas do ano passado, e também no Festival Farofa, mas foram ensaios abertos. Agora já reescrevi algumas coisas, adequei outras coisas, então vai ser a experiência com o público mesmo.
1: E o seu último solo, antes de Despalhaço, foi a peça infantil O Bricabraque, com o texto de Hugo Pozzolo, lançado em 2004. O que, que significa estar novamente sozinho em cena, dessa vez interpretando um texto autoral para o público adulto?
2: Eu acho que é essa noção de que o teatro, o palhaço, muitas vezes é confundido como se fosse exclusivamente para o público infantil, e não é, né? O palhaço, no caso aqui, eu misturo a bufonaria com a palhaçaria, o bufão, então, ele vem para mostrar um pouco o ridículo em que a humanidade vive, né? Ele vem apontar esse dedo um pouco assim, na tentativa de que a gente aponte uma possibilidade de melhorias para o futuro. O Bricabraque já era um espetáculo que tinha um pouco essa característica, porque o Hugo, quando assistiu um espetáculo que eu fazia, o Vira e Mexe, ele se inspirou para escrever o Bricabraque. Era um vendedor que vinha também anarquicamente vender histórias para a plateia, mas ele desistia de vender os objetos do Bricabraque, e então ele queria vender histórias que as pessoas criassem com ele junto. Então tinha uma interatividade com a plateia permanentemente. Então, eu acho que essa semente que tem dos Trapatões de romper a quarta parede e de estabelecer um diálogo franco, direto com a plateia, está presente também no Despalhaço, só que a minha experiência de vida acumulada nesses 45 anos de teatro aumenta o meu repertório e dá mais possibilidade de diálogo também com a plateia, entendeu? E eu me interesso por entender como esse público está vendo o mundo hoje, para que eu possa me contaminar também com essas possibilidades e mudar também o meu pensamento e a minha perspectiva de futuro.
1: Você falou sobre o papel do palhaço. Eu quero saber como você vê atualmente o espaço que o riso, que o humor ocupa na crítica.
2: Excelente pergunta. Eu acho que com cada vez mais o humor tem que tomar cuidados e o que requer cada vez mais inteligência para se criar piadas e para se criar humor. Não é simplesmente rio tá bom, não. Eu acho que o humor ele deve ser levar a reflexão e deve apontar sim as mazelas da sociedade. Então, um comediante, um humorista, um escritor que vai escrever comédia tem que estar muito atento a isso. Ele tem que entender muito nitidamente de qual lado da piada ele está, para quem está apontando a metralhadora dele, né? Porque o humor ele pode muitas vezes ser destrutivo, mas nesse sentido a gente tem que então destruir justamente aquilo que está nos incomodando, né? Então, nesse sentido, eu tenho que ser muito cuidadoso ao elaborar esse texto, porque e entender mesmo o meu papel na sociedade. Eu não estou aqui buscando um humor gratuito, o riso pelo riso, não. Eu busco um riso que leve à reflexão, que leve a um despertar de uma consciência, que aponte possibilidades do futuro. Então, está cada vez mais difícil, porque eu acho que um país que não ri é um país doente. Por sorte, a gente vive num país que passou por um massacre de indígenas, passou por uma escravidão, um escravagismo que poucas vezes se viu tão duradouro, e o povo continua sorrindo, brincando, celebrando. Então, isso é maravilhoso. E, sobretudo, nas camadas mais pobres da população, esse sentido da festividade, do encontro, é muito rico e permanente. Então, eu quero, na verdade, louvar isso, sabe, mas apontar melhorias também. A gente tem que ter uma distribuição maior de renda, mais possibilidades para mais igualdade, isso é fundamental. Então, esse é o meu papel, né, com esse espetáculo, é um pouco isso também.
1: A dramaturgia se organiza entre passado, presente e futuro. Por que essa estrutura temporal foi importante para contar a história que você queria contar?
2: Justamente por de estar no momento onde eu estou me perguntando a função da arte, para que serve a arte? Adiantou durante 45 anos eu estar aqui no palco fazendo palhaçaria? Essa risada resultou em melhoras para a sociedade? E eu boto um vídeo com fundo de risadas e só as desgraças, né? Brumadinho, guerra, destruição do planeta. Então, é nesse sentido. Então, eu acho, o mundo melhorou ou piorou? Não, eu estou vendo que nosso mundo então piorou. Então, eu precisei, ao olhar para o mundo, olhar minha carreira também, olhar de que maneira que a história é construída. Então, e a história, a construção da história normalmente passa por esses os vencedores da vez reescrevendo o passado, muitas vezes para o seu próprio interesse. Então, eu questiono também com alguns livros, como O Despertar de Tudo, A Nova História da Civilização, do David Grebo e do David Engel, um pouco também esse lugar, rever a história. Eu gosto do Harari, eu gosto do Marcelo Gleiser, o pensamento que o Marcelo Gleiser, como físico, traz para o momento, o próprio Nicolelis, as coisas que ele tem pensado. Eu gosto muito do pensamento do Krenak, dessa cultura indígena, do Jaider Isbell, que é um grande artista plástico, que é referência, tem a iconografia do Jaider. Então, é uma saladona e que brinca então com o passado, passa pelo meu presente inquieto, mas querendo apontar possibilidades de um futuro.
1: A gente vive em uma cultura muito voltada para o novo, para a velocidade, para a inovação. Que lugar a experiência e a memória ocupam hoje para um artista que está há décadas em atividade?
2: Boa pergunta e difícil resposta, porque é tudo tão acelerado e a tendência é acelerar mais. E no espetáculo eu falo isso, que a nossa geração, para o bem e para o mal, ela tem um privilégio invertido de vivenciar e contemplar a possibilidade de futuro do Brasil, do mundo, na verdade, né? Os próximos 30 anos vão ser determinantes para o vai ou racha. Então, daqui a pouco não vai ter mais celular, vai ter só óculos. Daqui a pouco a inteligência artificial talvez nos faça viver mais 200 anos cada um. A longevidade é uma coisa possível. Por outro lado, o Nobel da Física diz que o mundo não dura mais 30 anos se a inteligência tomar conta e houver uma guerra nuclear. Então, essa aceleração. E, nesse sentido, a minha memória ela está ameaçada de também não existir. Então, eu acredito que a memória ainda é o que você viveu de amor, que você retém no teu pensamento, né? A duração da memória é a duração do que você viveu em amor. E aí, então, eu boto no espetáculo diversas fotos da minha carreira, dos meus pais, dos meus antepassados, mas a tese minha é que a gente, ao se preocupar demais com o nosso próprio antepassado, a gente esquece a origem original de todos. Eu brinco que todos, a ancestralidade de nós todos é uma só. Todos somos filhos de Lucy ou de Luzia, que são os primeiros fósseis sapiens, né? Então, todos viemos de África. Então, é importante resgatar, não talvez só a memória individual, mas a memória mesmo de todo um povo mundial, que redefinindo que o que nos une é a humanidade, para além das religiões. As religiões, a síntese delas também é uma só, é amor. E a gente muitas vezes quer segmentar, e ao segmentar minha memória, eu estou também, de alguma maneira, sendo egocentrado. Então, eu prefiro abrir para que a memória do mundo se expanda, para a gente entender a nossa universalidade e a nossa humanidade comum.
1: Em uma linguagem que envolve circo, malabares e presença física, o corpo ocupa um lugar muito importante. Como o passar dos anos transformou a sua relação com o próprio corpo em cena?
2: Esse corpo agora está com 67 anos, né? Então é um espetáculo de idoso, então abrir esse nicho de mercado para mim, me contratem, olha aí, é um velhinho de 70 anos, parecendo 50, ainda puro, ainda atiro facas, jogo malabares, faço pequenas prestidigitações, que mais técnicas circense tem. O monociclo, nesse espetáculo, no Sesc Vila Mariana, como o palco é alto, a minha companheira e o cenógrafo proibiram eu de andar no monociclo com receio de que eu caísse no fosso na plateia. Então, não vou, mas em teatros mais onde o buraco é menor, eu vou andar de monociclo também. Então, é claro, o cuidado com o corpo para um palhaço é permanente. Eu sou vegetariano, acho que desde os 29 anos, quer dizer, mais de quase 40 anos de vegetarianismo, eu faço meditação, eu faço yoga, então, quer dizer, eu tenho que cuidar desse corpo, mas é um corpo com 67 anos, então sujeito mesmo às mudanças. Mas espero que a ciência evolua, e a ciência nasce com o objetivo principal de melhorar as condições de vida do ser humano, que a ciência se preocupe menos com os conflitos, com as guerras, e busque, de fato, essa longevidade que passou para mim a ser mais necessária depois que eu tive dois filhos. Eu até os 51 anos, eu resisti, falei, não vou ter filho, não confio, acho que o mundo vai colapsar, eu sou pessimista com o mundo, enfim. Mas aos 51 anos, tive um primeiro filho, a Aurora, aos 55, um segundo, o Theo, e agora eu sou obrigado, então, a acreditar piamente e a trabalhar para que o futuro seja cada vez mais possível e que a minha longevidade possa ir mais longe. Então, eu cuido demais da minha saúde para manter esse corpinho envelhecido mais saudável.
1: Finalmente, o que é despalhaçar, afinal?
2: Despalhaçar é entender qual é a função da arte no mundo que está, às vezes, descendo ladeira abaixo, né? De a gente buscar, não só na arte, mas também em cada profissão, em cada desejo, em cada vontade, o nosso lugar no mundo. Então, no meu caso, o despalhaço é justamente essa desconstrução de um palhaço no sentido de rever a sua história, junto disso, rever a história do mundo e olhar com esperança para um futuro melhor, né? E ciente que a aceleração é iminente e que a gente tem, de fato, 30, 40 anos aí para juntar nessa humanidade da Terra para decisões potentes, porque olha Trump, né? Olha o Brasil. Então vamos se antenar para a gente poder fazer a nossa parte. Nem que seja apenas começar em casa separando o teu lixo e não misturar comida com plástico, com ferro, etc.
1: Para quem quiser conferir, Despalhaço estreia nesta quinta-feira no Sesc Vila Mariana, onde segue em cartaz até o dia 5 de setembro. As apresentações acontecem de quinta a sábado, sempre às 8h30 da noite. Mais informações e ingressos estão disponíveis no site do Sesc São Paulo e nas bilheterias das unidades. Raul, muito obrigada pela conversa e uma ótima estreia para você.
2: Muito obrigado a todos, apareçam, vai ser um prazer. Grandes beijos.
0: 11 horas 20 minutos e nós seguimos no Estação Cultura com o primeiro movimento, Vivace, da Sinfonia em Fá Maior Dissonante, de Wilhelm Friedemann Bach.

Acabamos de ouvir o primeiro movimento, Vivace, da Sinfonia em Fá Maior Dissonante de Wilhelm Friedemann Bach, Orquestra de Câmara Carl Philipp Emanuel Bach, sob a regência de Hartmut Hentschen. 11h25. O Teatro São Pedro recebe neste sábado a apresentação de Pontes Sonoras, que faz parte da série Além do Palco. O concerto une temas do compositor austríaco Franz Schubert com canções brasileiras de Dorival Caymmi, Tom Jobim, Fagner e Chico Buarque. A proposta é uma mistura entre os estilos de música clássica com a bossa nova, samba e canção popular, para refletir sobre temas como o amor, a solidão, a partida e a memória. A apresentação contará com a participação do cantor Vinícius Costa no baixo e da violonista Ana Guerra. O concerto Pontes Sonoras acontece neste sábado no Teatro São Pedro, 8 da noite. Os ingressos custam R$ 72, a entrada inteira, e podem ser adquiridos no site da instituição. E agora vamos ouvir de Johannes Brahms o terceiro movimento da sonata número 3 para violino e piano em Ré menor.

Com Victoria Mulova, violino, e Piotr Andrzejewski, piano, ouvimos o terceiro movimento, Um Pouco Presto e Consentimento, da sonata número 3 para violino e piano em Ré menor, de Johannes Brahms. São 11h29 e nós voltamos em instantes, logo após o intervalo.

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6: 11h32, daqui a pouco bate-papo ao vivo no estúdio com Chico Carvalho sobre teatro, claro. Mas antes vamos ouvir com o Duo Assad, Prelúdio e Fuga número 3, em Dó Sustenido Maior, de Johann Sebastian Bach.

0: Prelúdio e Fuga, número 3, em Dó sustenido maior, de Johann Sebastian Bach. Agora 11h36. E agora sim, chegou a hora do nosso papo semanal sobre teatro e seus arredores. O Chico Carvalho está aqui no estúdio conosco. Bom dia, Chico.
1: Bom dia, Teca. Bom dia, ouvintes.
0: O funcionário que pede para não ser identificado. É uma comédia poético-musical sobre o fim da criatividade em um fictício setor de registro e produção de obras artísticas. Onde os projetos precisam ser aprovados para existir, uma funcionária frustrada, incapaz de criar qualquer coisa, vinga-se rejeitando as ideias alheias. Até, finalmente, ter a sua única e definitiva ideia. A obra de arte total, feita da colagem de todas as obras já recusadas no setor. O espetáculo tem texto, canções e direção de Michel Melamed. No elenco, quatro atrizes: Inês Viana, Simone Maser, Thalma de Freitas e Yasmin Gonlevski. Chico, eu sei que você assistiu ao espetáculo nesse último fim de semana, e que tal?
1: Assisti, Teca, e fiquei muito empolgado em conversar com você e os ouvintes a respeito dele. A peça, Teca, é uma grande comédia, quase como se fosse um grande jogral. Essas atrizes se colocam diante da plateia e o tempo inteiro conversam com a gente a respeito desse grande paradoxo, que é o seguinte: você tem uma grande ideia, você é uma pessoa criativa, no entanto, para você colocar em prática essa ideia, para você realizar essa ideia, você tem que passar por infinitos corredores de burocracia, leis de incentivo. Será que o público-alvo gostará da minha ideia? Então, esse paradoxo é bastante curioso, porque de fato é isso.
0: É real,
1: Os
0: né?
1: canais de comunicação são infinitos. No entanto, parece que é cada vez mais difícil você se expressar naquilo que te dão como possibilidade criativa.
0: Sei.
1: Então, essas atrizes são excelentes, elas cantam a capela o tempo inteiro e elas realizam um espetáculo cômico. A comédia, nesse caso, Teca, não é uma comédia de caráter, por exemplo, de uma personagem. Mulher faz isso o tempo inteiro, né? Um personagem vicioso, quer dizer, o avarento, ou então o hipocondríaco. Não se trata de investigar a gênese de uma personagem. Um pouco de uma situação. Há comédias de situação também,
0: Sim.
1: em que você ri dos vícios humanos através de quiproquós, por exemplo, né? Comédia de costume, isso tem o tempo inteiro, isso acontece o tempo inteiro. A Grande
0: Claro.
1: Família na televisão era um pouco isso, essas esquetes cômicas. Nesse caso, não há situação, há um comentário do começo ao fim sobre essa grande encruzilhada humana. Então, olha que difícil, imagina sustentar isso durante 1 hora e tanto
0: Claro.
1: sem ter o auxílio de uma fábula, uma história com começo, meio e fim, que funciona como uma alavanca de interesse para o espectador. No entanto, como elas são excelentes atrizes, e o texto, uma qualidade imensa do Michel Melamed, que escreveu o texto e dirigiu, ele dá margem à interpretação das atrizes. É com vocês, ele diz assim: olha, a bola está com vocês. Eu
0: Sei.
1: preciso do entusiasmo, do talento, do empenho de vocês para que isso funcione. E dá certo do começo ao fim. A plateia, embora a plateia não seja, talvez, vamos imaginar, de artistas ou de pessoas criativas que trabalhem com isso, ela entende o que está acontecendo, porque é um pouco também a dimensão humana dos tempos atuais, né? Então, não é necessariamente um texto escrito para quem trabalha efetivamente com a comunicação ou com a criatividade ou com arte. Ele não está falando do teatro, não está falando especificamente de uma atividade artística, mas está falando da encruzilhada dos tempos modernos, dos tempos atuais, em que, para você existir na sua dimensão pessoal, você precisa de um monte de documento, um monte de assinatura,
0: Obstáculos.
1: um monte de obstáculo. É quase, mais ou menos, vou fazer uma comparação, quase como se fosse o Charlie Chaplin nos tempos modernos.
0: Tá.
1: Então, é uma comparação boa, porque tudo começa a encrencar. Elas
0: Sei.
1: produzem, as atrizes no palco, engenhocas. Isso com a interpretação delas. E com a dinâmica do texto, da fala. Então, as coisas vão se encrencando. Então, né, o que é coisa mais fluida do que a fala humana, do que o pensamento humano? Então, de repente, vai entrando em parafuso, em curto-circuito.
0: Entendi.
1: E, falando assim, não dá a real dimensão do que é o espetáculo.
0: Tem que ver.
1: Mas tem que ver. O Bergson fala isso na tese dele do Riso, né? Quando o homem vai se encrencando, vai se enguiçando, vai se tornando máquina, ele passa a ficar engraçado. Jacques Tati no cinema faz isso também.
0: Sim, muito bem, aliás.
1: Então, parece quase ingênuo. No entanto, eles alcançam as atrizes e o diretor uma, um

0: entendimento bastante profundo do que é o ser humano nas suas contradições. Vale muito a pena ver, eu saí do teatro entusiasmadíssimo.
1: Que bom! Estamos falando de O Funcionário que Pede para Não Ser Identificado, em cartaz no Sesc Consolação, é isso, Chico?
0: Exatamente.
1: Quinta a sábado.
0: Às 8 e domingo às 6 horas, vai até o dia 5 de setembro.
1: Muito bem, próximo final de semana.
0: Isso.
1: E o que, que você separou para a gente ouvir agora?
0: Bom, eu gosto muito do Shostakovich, né? O Shostakovich, ele lidou na época em que ele viveu com bastante burocracia. E ele compunha também peças bastante irônicas a partir do som. Então a gente vai ouvir uma peça dele para ver se combina com o assunto.
1: Tá certo.

0: Com Brigitte Engerer ao piano, ouvimos Valsa Engraçada, de Shostakovich. Adorei a escolha, Chico. E neste domingo temos aqui na Cultura FM Rossini, no Teatro de Ópera.
1: Isso mesmo, Teca. A gente vai ouvir Il Viaggio a Reims, de Gioachino Rossini. A ópera ela foi composta para comemorar a coroação do Carlos X e seu enredo gira em torno de um grupo de viajantes retidos em uma hospedaria a caminho dessa cerimônia. O Teatro de Ópera começa, então, nesse domingo, dia 30, às 3 da tarde.
0: Muito obrigada, Chico. Até a semana que vem.
1: Obrigado, até.
0: 11h40 e agora vamos ouvir... Deixa eu ver o que... Sonata.

De Jean-Marie Lecler, nós ouvimos o segundo movimento alegro da sonata número 1 em Ré maior, com Le Talant Lyrique, sob a regência de Christophe Rousset. 11h47. O Teatro do Incêndio celebra 30 anos com uma nova temporada de Baal, o Mito da Carne, a obra que marcou o início da companhia de teatro. O espetáculo, com a direção e tradução de Marcelo Marcos Fonseca, é uma releitura atualizada da primeira peça do dramaturgo alemão Bertolt Brecht. A obra aborda o deus fenício Baal e discute o retorno do homem aos instintos mais primitivos, a partir da figura do deus que representa a fertilidade e agricultura. Baal, o Mito da Carne, fica em cartaz no Teatro do Incêndio até 4 de outubro. As apresentações serão aos sábados e domingos, 8 da noite. O endereço é Rua 13 de Maio, 48, e os ingressos estão disponíveis na plataforma Simpla. 11h48. E vamos a outras sugestões da nossa agenda cultural. A exposição Tessituras permanece em cartaz no Farol Santander. Estão exibidas peças que variam da tapeçaria moderna brasileira a obras mais contemporâneas, utilizando tecidos para abordar memória, corpo, espaço e imaginação. Ingressos no site farolsantander.com.br. Estreia neste sábado no Centro Cultural Fiesp o musical João Joãozinho e Joãozito, inspirado na infância do escritor João Guimarães Rosa. A imaginação, a literatura e a formação do autor estão no centro da montagem dirigida e escrita por Márcio Araújo. Os ingressos gratuitos devem ser reservados no site sesesp.org.br para as apresentações que acontecem de quinta a domingo. Na Galeria do Parque, no Alto de Pinheiros, a mostra Rajada Encarnada segue em cartaz com obras de artistas como Ana Prata, Maria Andrade, Pedro França e Rodrigo Andrade. São destacadas linguagens diversas e materialidades que representam intensidade. A entrada é gratuita. E o Festival Palco Brasil acontece até domingo na Caixa Cultural. Hoje e amanhã quem se apresenta é o Chico César, sábado e domingo, Tulipa Ruiz. Todas as apresentações começam 7 da noite com entrada gratuita. Os ingressos serão distribuídos uma hora antes de cada show e limitados a um por pessoa. E agora vamos ouvir, para encerrar o programa de hoje, o terceiro movimento, Rondó Alegreto, do concerto número 2 para flauta em Ré maior, de François de Vienne.

0: com a Orquestra de Câmara da Suécia, regida por com Patrick Galois, a flauta, perdão. Ouvimos o terceiro movimento, Rondó Allegretto, do concerto número 2 para flauta em ré maior de François Devienne, encerrando a Estação Cultura de hoje. Trabalhos técnicos de Amaury Santos e Ronaldo Mendes. No jornalismo, Sandra Vasconcelos. No apoio de produção, Giovana Chaves e Thomas Farias. Seleção musical, Chico Carvalho. Produção, Ralph Schwartz. Na sequência, pela Cultura FM, você ouve o Concerto do Meio-Dia com Hélio Vacari. Eu sou Teca Lima, agradeço sua companhia e audiência. Desejo a todos os ouvintes uma ótima tarde. Volto amanhã, a partir das 10 horas, para mais um Estação Cultura. Um beijo e até lá.
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0: 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Daniel Vorcaro, ex-dono do Banco Master, presta depoimento hoje à Polícia Federal por videoconferência. Esta é mais uma etapa da investigação que apura a relação dele com dois servidores do Banco Central, suspeitos de receber vantagens indevidas e de atuar em favor da instituição financeira. A oitiva, que originalmente estava marcada para o último dia 20, começou às 10 da manhã e ocorre após a troca de toda a defesa de Vorcaro. O depoimento também acontece depois que não avançaram as negociações para um acordo de colaboração premiada. Daniel Vorcaro está preso preventivamente desde março. Antes disso, ele já havia sido detido na primeira fase da Operação Compliance Zero, em novembro de 2025, mas foi solto dias depois. A Organização Mundial da Saúde declarou o fim do surto de ebola em Uganda após 42 dias sem novas transmissões. O país registrou 20 infecções e 2 mortes durante a crise, cujo último caso confirmado ocorreu em 21 de junho. O último paciente deixou o Centro Nacional de Isolamento Mulago em 16 de julho e o Ministério da Saúde declarou o fim local da emergência em 28 de julho. Na República Democrática do Congo, o número de casos confirmados ultrapassou 5.650 até o dia 25 de agosto. A epidemia no país entrou no centésimo dia, em 23 de agosto, e já causou quase 3 mil mortes, de acordo com dados do governo citados pelo Centro Europeu de Prevenção e Controle de Doenças. 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
1: Muito boa tarde, ouvintes. Estamos iniciando o concerto do meio-dia. E ele começa com a peça de Alessandro Scarlatti, concerto número 9 em Lá menor. Vamos ouvir os seus 5 movimentos: Allegro, Largo, Fuga, Piano, Allegro. Flauta doce na interpretação de Peter Seifert. E violinos com Fabio Biondi e Lorenzo Collito. Maurizio Nadeu ao violoncelo. O conjunto Europa Galante tem a direção de Fabio Biondi.

com o Fábio Biondi na direção do conjunto Europa Galante e na interpretação de Maurizio Nadeu ao violoncelo, Fábio Biondi e Lorenzo Colito aos violinos e Peter Zaifarte à flauta doce, ouvimos de Alessandro Scarlatti o concerto número 9 em Lá menor. Continuamos com o concerto do meio-dia, apresentando agora de Ignaz Pleyel, concerto para flauta em Dó maior. Movimentos Allegro, Adagio, Rondô, Allegro molto. Emmanuel Pahud, solista à flauta, com a Orquestra de Câmara da Basileia, sob a batuta de Giovanni Antonini.

Ouvimos de Ignaz Pleyel, concerto para flauta em Dó maior, Emmanuel Parrud à flauta e a Orquestra de Câmara da Basileia sob a batuta de Giovanni Antonini. Agora de Pietro Locatelli, Sinfonia para dois violinos, viola e baixo contínuo em Fá menor. Movimentos: Lamento, Alla breve ma moderato, Grave, Non presto e A Consolação. Novamente o conjunto Europa Galante com a direção de Fabio Biondi.

Ouvimos a Sinfonia para dois violinos, viola e baixo contínuo em Fá menor, de Pietro Locatelli, com o conjunto Europa Galante, sendo dirigido por Fabio Biondi. Vamos ouvir agora de Antonio Vivaldi, concerto para oboé em Ré menor. Os movimentos são Allegro, Largo e Allegro. Paolo Grazzi é o solista ao oboé. Il Giardino Armonico, tendo como regente Giovanni Antonini.

0: Ouvimos de Antonio Vivaldi, concerto para oboé em ré menor. Solista Paolo Grazzi ao oboé, Il Giardino Armonico, com Giovanni Antonini na regência. E chegamos ao final do concerto do meio-dia. Contamos com Bruno Lombizani na produção e Altair Borges na técnica. A todos, uma ótima tarde.
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Olá! Hoje vamos ouvir obras para violino e piano de Wolfgang Amadeus Mozart, interpretadas pela violinista Isabelle van Coylen e pelo pianista Ronald Brautigan. Começamos com o Alegro para violino e piano em Si bemol maior, Köchel 372.

Este foi o Alegro para violino e piano em si bemol maior, Kehl 372 de Mozart, com Isabella van Keulen ao violino e Ronald Brodgen ao piano. Seguimos com os mesmos intérpretes apresentando a sonata para violino e piano em dó maior, Kehl 46D. Movimentos, Alegro e Minuetos 1 e 2.

Com Isabelle van Keulen ao violino e Ronald Brautigan ao piano, acabamos de ouvir a sonata para violino e piano em Dó maior, Kirchhoff 46D, de Mozart. Agora, as 12 variações em Sol maior, Kirchhoff 359 e 374A, a Pastora Selimena.

Estas foram as 12 variações em Sol maior, Kehl 359 e 374A, a Pastora Celimena de Mozart, interpretadas por Isabelle van Keulen ao violino e Ronald Brodgen ao piano. Vamos ouvir na sequência a sonata número 30 para violino e piano em Dó maior, Kehl 403, 385C. Movimentos: Allegro moderato, Andante e Allegretto.

Ouvimos a sonata número 30 para violino e piano em Dó maior, Kehl 403-385C de Mozart, com Isabelle van Coylen, violino, e Ronald Brautigan, piano. Do mesmo compositor e com os mesmos intérpretes, teremos agora a sonata número 36 para violino e piano em Fá maior, Kehl 547, para iniciantes. Movimentos: Andante cantabile, allegro e andante con variazioni.

Com Isabelle Van Coylen ao violino e Ronald Brautigan ao piano, ouvimos a sonata número 36 para violino e piano em Fá maior, Köchel 547, de Wolfgang Amadeus Mozart. E assim chegamos ao final da edição de hoje. Este programa teve seleção musical de Sofia Razel, trabalhos técnicos de Amaury Santos e Ronaldo Mendes, gravação e montagem de Carlos Lima.

0: 1h57 em São Paulo.
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0: O ex-banqueiro Daniel Vorcaro teve depoimento que daria por videoconferência para a Polícia Federal, adiado mais uma vez devido à conexão da internet instável. Ele foi convocado para dar explicações no inquérito que apura suspeitas envolvendo o Banco Master e possíveis irregularidades na relação com servidores do Banco Central. A ideia é que Vorcaro possa falar amanhã. E o presidente da comissão mista que vai analisar a medida provisória das blusinhas, deputado Reginaldo Lopes, decidiu antecipar a instalação do colegiado para amanhã. O texto, que pede a validade no dia 8 de setembro, mantém o fim de isenção de imposto sobre compras internacionais de até 50 dólares. Lopes pretende acelerar as discussões e quer votar a matéria na comissão na próxima terça. A ideia é levar o texto a plenário na Câmara dos Deputados no mesmo dia. Um juiz da Força Aérea dos Estados Unidos determinou que Khalid Sheikh Mohammed, acusado de ser o mentor dos ataques de 11 de setembro de 2001 contra os Estados Unidos e três correus, sejam julgados por um tribunal militar em junho do ano que vem. No mês passado, um tribunal de apelação se recusou a permitir que eles se declarassem culpados sob acordos que os teriam poupado da pena de morte. A decisão do tribunal de apelação reverteu as decisões de um juiz militar e do tribunal de revisão da comissão militar americana que apoiavam o acordo de confissão. Outras notícias você, ouvinte da Cultura, poderá acompanhar em uma hora.
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Olá, ouvintes, boa tarde. Joseph Boulogne nasceu em Guadalupe e foi educado em Paris. É um dos raros, se não o único violinista, compositor e atleta de toda a história, tão hábil com a pena e com o arco do violino na música, quanto com a espada e os cavalos. Trabalhou como espadachim e participou de competições de esgrima com alto desempenho. Joseph Boulogne foi chamado de Mozart Negro e é sabido que suas inovações inspiraram não só Mozart, mas também Haydn. Vamos ouvir dele este quarteto de cordas número 6 em Sol menor, opus 14, com o primeiro movimento sem indicação e o segundo alegro. A interpretação é do quarteto Les Adieux.

Iniciamos o Tarde Cultura de hoje com o compositor que era chamado de o Mozart Negro, Joseph Bologne, Chevalier de Saint-Georges. Dele ouvimos o quarteto de cordas número 6 em Sol Menor, opus 14, na interpretação do quarteto Lezadier. E agora de Arcangelo Corelli, concerto da Chiesa número 3 em Dó Maior. Os movimentos são largo, allegro, adagio, grave, vivace, allegro. Chiara Bianchini dirige o ensemble 415.

Este foi o Concerto da Chiesa número 3 em Dó Maior de Arcangelo Corelli com o Ensemble 415, sob direção de Chiara Bianchini. De Girolamo Frescobaldi, teremos a canção Prima a Due Voci com o flautista Nels Lindeblatt e o violista Jean-Philippe Brunier.

De Girolamo Frescobaldi ouvimos a canção prima a due voci com Nels Lindeblatt, flauta, e Jean-Baptiste Brunier, flauta. São 2h29 em São Paulo, o horário do nosso intervalo Tarde Cultura volta em seguida.

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3: O Tarde Cultura está de volta, apresentando agora do padre José Maurício Nunes Garcia o Salmo 116 para solos, cor e orquestra, Laudate Dominum. Laudate Dominum, sicut erat. O ensemble Turicum é regido por Luiz Alves da Silva e Matias Weibel.

Este foi o Salmo 116 para solos, coro e orquestra, Laudate Dominum, do padre José Maurício Nunes Garcia, interpretado pelo Ensemble Turicum, dirigido por Luiz Alves da Silva e Matias Weibel. Em seguida, o pianista Murray Perrachia toca de Franz Schubert, Improviso em Fá Menor, opus 142, índice Deutsche 935, número 4.

Com o pianista Murray Perahia, ouvimos de Franz Schubert, improviso em Fá menor, opus 142, índice Deutsche 935, número 4. De Felix Mendelssohn, teremos a Sinfonia número 1, em Dó maior, com os movimentos Allegro Andante, Allegro. A Northern Chamber Orchestra é regida por Nicholas Wirth.

Esta foi a Sinfonia número 1 em Dó maior de Felix Mendelssohn, com a Northern Chamber Orchestra, regida por Nicholas Wurn.

0: Em São Paulo, 2h59.
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0: A Defesa Civil do Estado de São Paulo emitiu um alerta para uma onda de calor provocada pela atuação de uma massa de ar quente entre esta sexta e a próxima segunda. Na capital, os termômetros poderão chegar a 34 graus no final de semana. O calor intenso e os baixos índices de umidade do ar devem atingir praticamente todo o estado de São Paulo, com condições mais críticas previstas para as regiões norte e noroeste. No interior, a temperatura poderá se aproximar dos 40 graus. Levantamento do Poder Data AIA mostra que 74% dos eleitores afirmam que trocariam de candidato se o nome escolhido fosse associado a um caso de corrupção durante a campanha. O dado é a soma dos 66% que condicionariam a mudança à existência de provas contra o candidato e dos 8% que já deixariam de votar mesmo sem que houvesse comprovação da suspeita. Para 20%, a revelação não alteraria a definição de voto. Outros 6 não souberam responder. O número de mortos na fronteira entre o Nepal e o Tibete, na China, chegou a 362 hoje. Quase 1.500 pessoas estão desaparecidas, segundo autoridades dos dois países. O desastre aconteceu nesta quarta, depois de uma enorme avalanche de gelo e rochas atingir um rio e provocou uma enorme enxurrada de água, lama e destroços. Mais informações em uma hora.
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1: Olá, amigos! Uma ouvinte quer saber quais são as diferenças entre a sinfonia, o poema sinfônico e as danças sinfônicas. Caro ouvinte, imagine que a orquestra é uma contadora de histórias e que usa formatos diferentes para cada livro. A sinfonia é o formato mais tradicional e abstrato. É uma obra longa, normalmente dividida em quatro partes, chamadas movimentos, que equivalem aos capítulos de um livro, de um romance. Os movimentos seguem regras de arquitetura musical muito rígidas. A sinfonia não quer representar nada específico. É apenas música pura, música abstrata. O poema sinfônico, que nasceu lá no romantismo, jogou todas essas regras fora. É uma peça em um único movimento contínuo que tem o objetivo claro de narrar uma história, descrever uma paisagem ou ilustrar um poema literário. É muito comum neste tipo de obra o compositor usar a orquestra para imitar sons da natureza, como tempestades, cantos de pássaros, e usar a harmonia para refletir estados emocionais dos personagens. E por último, as danças sinfônicas. São sequências de peças inspiradas em ritmos de dança populares ou folclóricos, mas estilizadas para uma grande orquestra. O compositor pega a energia das ruas e veste a música com um terno de gala para ser tocada em sala de concertos. É o caso, por exemplo, das danças sinfônicas de West Side Story, de Leonard Bernstein.

0: É isso aí. Espero ter respondido. Um grande abraço e até o próximo programa.
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3: O pianista Caio Pagano toca de Johann Sebastian Bach Até os pés, Senhor, apresento-me.

Este foi o pianista Caio Pagano, que tocou de Bach, A Teus Pés, Senhor, Apresento-me, de Richard Wagner, da ópera Lohengrin, Entrada do Rei em Arranjo para Ensemble, interpretação do Solid Brass Ensemble.

Entrada do Rei, arranjo para a câmara da ópera Lohengrin, de Richard Wagner, com o Solid Brass Ensemble. Do compositor William Grant Steele, Pastorella. Alexa Steele, flauta, e Susan DeWitt Smith, piano.

Ouvimos Pastorella de William Grant Steele, com a flautista Alexa Steele e a pianista Susan DeWitt Smith. De Michael Giacchino, trilha sonora do filme Ratatouille de 2007, A Real Gourmet Kitchen. Orquestra Le Rat Band, sob direção de Tim Simonek.

Esta foi a trilha sonora do filme Ratatouille, de 2007, de Michael Giacchino, com a orquestra Lerat Band, dirigida por Tim Simonek. Pontualmente 14h30 em São Paulo. Faremos agora um rápido retorno em seguida.

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Este foi o quarteto em Ré menor, Tafelmusik número 2, de Telemann, com Reinhard Goebel à frente do Musikantico Köln, de Anthony Holsborn, Pavana Os Funerais, Noel's Galliard, Coranto Hate Holiday. O alaudista Konrad Ragosnik é acompanhado pelo Ulzamer Collegium, sob direção de Josef Ulzamer.

Ouvimos de Anthony Holborn, Pavana os Funerais, Noel's Gaillard, Coranto Rei Halliday. O alaudista Konrad Ragosnik foi acompanhado pelo Ulzamer Collegium, sob direção de Josef Ulzamer.

0: Em São Paulo, 4 horas.
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0: A Agência Brasileira de Promoção de Exportações e Investimentos e a Confederação da Indústria Indiana assinaram hoje um memorando de entendimento para aproximar os setores produtivos do Brasil e da Índia. A iniciativa faz parte da estratégia do governo federal de intensificar a diversificação de parceiros comerciais para diminuir impactos do tarifaço aplicado pelos Estados Unidos. Ao mesmo tempo em que há abertura de novos mercados, o Brasil prepara a retomada do diálogo com a gestão do líder Donald Trump. A Secretaria de Estado da Saúde de São Paulo confirmou nesta quinta-feira que o número de casos de sarampo no estado subiu para 26 neste ano. São 3 novos registros da doença na capital paulista. Do total, 23 foram registrados entre residentes da cidade de São Paulo, 2 em São Bernardo do Campo, 1 em Guarulhos, na região metropolitana. A Rússia disse hoje que a França e Reino Unido brincam com fogo ao fornecer tecnologia de mísseis à Ucrânia. Segundo a porta-voz do Ministério das Relações Exteriores russo, Maria Sakharova, a decisão pode ter consequências imprevisíveis para Paris e Londres. A declaração ocorreu depois que líderes da França e Reino Unido anunciaram, na última segunda, o reforço do apoio militar à Ucrânia durante uma reunião de países aliados para marcar o Dia da Independência Ucraniano. Outras informações você, ouvinte da Cultura, acompanhe em uma hora.
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5: O Tarde Cultura está de volta, trazendo agora de Marc-Antoine Charpentier, da ópera Médée, Noir Fidistix. A mezzo-soprano Stéphanie Dustrac é acompanhada por Le Concert Spirituel, violino e direção Alice Pierrot.

Da ópera Médée, de Marc-Antoine Charpentier, ouvimos Noir et Fille de Styx. A mezzo-soprano Stéphanie Dustrac foi acompanhada por Le Concert Spirituel, sob direção da violinista Alice Pierrot. Do austríaco Franz Joseph Haydn, Concerto para piano em Ré maior, Hoboken 1811, com os movimentos Vivace, um pouco Adagio, Rondó all'Ungarese. Orquestra de Câmara Norueguesa, solista e regente Leif Ove Andsnes.

Este foi o concerto para piano em Ré maior, Hoboken 1811, de Franz Joseph Haydn, com a Orquestra de Câmara Norueguesa, solista e regente Leif Ove Andsnes. E agora o pianista húngaro Ondra Schiff toca de Bedrich Smetana, Polka em Sol menor.

Com o violonista Manuel Barrueco, ouvimos de Manuel de Falla a dança do moleiro da suíte El Sombrero de Tres Picos. E agora de Harry Burley, sobre poema de Langston Hughes, Lonely Dog and Lonely One. Nicholas Van Tenor e o ensemble Palaver Strings.

Ouvimos de Clément Doucet, Isoldina, com o pianista Alexandre Tarrou. De Jerry Goldsmith, tema do filme A Casa da Rússia, com a Sinfônica de Londres, regida pelo próprio autor.

Este foi o tema do filme A Casa da Rússia, de Jerry Goldsmith, com a Sinfônica de Londres, regida pelo próprio autor. E encerrando esta audição, o violonista Julian Bream toca de Francisco Tárrega, Lágrima.

0: Com o violonista Julian Bream, ouvimos de Francisco Tárrega, Lágrima, encerrando o Tarde Cultura de hoje. Este programa teve seleção musical e produção de Viviana Murila e operação de áudio de Ronaldo Mendes. Em São Paulo, 4h57.
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0: O IBGE revelou hoje que a taxa de desemprego ficou em 5,3% no trimestre encerrado em julho deste ano. O resultado representa uma queda de 0,5 ponto percentual em relação aos 3 meses anteriores. Segundo o Instituto, essa é a menor taxa de desemprego para um trimestre encerrado em julho desde o início da série histórica em 2012. E a Justiça de São Paulo decidiu manter a prisão preventiva da advogada e influenciadora Deolane Bezerra e os demais réus de uma operação que investiga um suposto esquema de lavagem de dinheiro ligado ao PCC. Desde o dia 21 de maio, ela está presa no pavilhão especial da Penitenciária Feminina de Tupi Paulista, no interior de São Paulo. A defesa de Deolane Bezerra diz que recebe a decisão com surpresa e afirma que a prisão é manifestamente desnecessária, ilegal e desproporcional. O presidente dos Estados Unidos, Donald Trump, disse hoje que o presidente russo Vladimir Putin não vai atacar o território da OTAN. A declaração acontece dias depois da viagem surpresa do diretor da CIA, John Ratcliffe, a Moscou. Segundo uma reportagem do jornal Wall Street Journal, publicada na última quarta, ele viajou para a Rússia para pedir que o país não ataque nenhuma nação da organização. Outras informações você acompanha em uma hora no programa De Volta para Casa.
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1: É com grande prazer que trazemos mais uma vez uma gravação exclusiva da Rádio Cultura FM, cravada pela União Europeia de Radiodifusão. Desta vez, teremos um concerto sinfônico realizado na capital da Eslovênia, Ljubljana, país que pertenceu, até bem pouco tempo, ao conglomerado de repúblicas chamado de Iugoslávia, como vocês sabem. Fez parte, inclusive, da União Soviética, mas em 1990 resolveu permanecer independente. É um povo muito musical, o país é lindo e a música que lá se faz é de excelente qualidade, como nos mostra esta filarmônica da Eslovênia, com a música de Antonín Dvořák, Serenata para Cordas.

De Antonin Dvorak, vocês ouviram a famosa Serenata para Cordas. Vamos agora a um aluno de Dvorak, também seu genro, aliás, Josef Suk. Tanto quanto ele, nascido na região da Boêmia, hoje República Tcheca. Suk viveu na virada dos séculos 19 para o 20 e, tanto quanto Smetana e Dvorak, sempre tentou fazer uma música baseada em elementos da cultura espontânea de seu país. Vamos ouvir de Josef Suk uma Serenata para Cordas, Opus 6, com a Orquestra Sinfônica da Rádio Televisão da Eslovênia, dirigida por Maruja Turjak Bogatyan.

de Joseph Suk, vocês ouviram Serenata para Cordas, com a Orquestra Filarmônica da Rádio e Televisão da Eslovênia. A gravação que vocês ouviram foi feita em março de 2025 na Sala de Concertos da Orquestra Filarmônica da Eslovênia, Ljubljana, capital do país. A Eslovênia é um país muito musical, como vocês puderam ver pela qualidade das execuções aqui apresentadas, e, fazendo parte da chamada União Soviética, teve por muito tempo que obedecer aos cânones artísticos e políticos, claro, que o assassino Stalin impunha aos seus concidadãos. Com aquela União Soviética massacrando não só política, mas também culturalmente, aqueles países membros sofreram muito, mas Josef Suk achava que fazer uma música folclórica de sua região seria possível fazer uma espécie de manifesto político e liberdade oculta de expressão. Com a desintegração da União Soviética, em 91, não só compositores, mas toda a grande parte da população europeia pôde seguir seu próprio destino, não só política, mas também artisticamente. Aleluia!

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3: 6 horas em São Paulo.
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3: Começo de noite de quinta-feira, hoje é dia 27 de agosto de 2026. Boa noite, está no ar o De Volta para Casa, até às 7 com as principais informações do dia, prestação de serviço e trazendo sempre a companhia da nossa música instrumental brasileira. Hoje eu abro o programa com a orquestra de sax, do Djavan, Asa.

Asa de Djavan com a orquestra de sax abrindo De Volta para Casa de hoje. Já na parte de notícias, o nosso assunto é política, porque o senador Omar Aziz, relator da proposta que prevê o fim da escala 6x1, entregou nesta quinta o relatório dele à Comissão de Constituição e Justiça do Senado. O parecer mantém o mesmo conteúdo da proposta aprovada pela Câmara dos Deputados em maio. O Aziz rejeitou todas as mudanças pedidas pelos senadores, incluindo o retorno de 44 horas semanais defendido por integrantes da bancada do PL. A estratégia evita que o texto precise retornar aos deputados para uma nova votação, caso seja aprovado pelo Senado. A proposta prevê a redução da jornada de trabalho, a jornada máxima, né, de 44 para 40 horas semanais, sem redução de salário, além de 2 dias de descanso por semana. Pelo relatório, a mudança será feita de forma gradual e essa proposta será votada pela CCJ do Senado na próxima semana. O presidente Lula articulou uma reunião entre o ministro André Mendonça do Supremo e o diretor-geral da Polícia Federal, Andrei Rodrigues, para tentar reduzir a tensão entre o ministro e a corporação. A iniciativa acontece em meio a divergências relacionadas à condução de investigações sob responsabilidade de Mendonça. Segundo informações da coluna da Ana Flor, no site G1, o objetivo da conversa é diminuir o desgaste e melhorar a relação institucional. Mendonça é o relator no Supremo de investigações que envolvem grandes casos ou casos de grande repercussão, entre eles o Banco Master, também a Operação Dark Horse e as investigações relacionadas às fraudes no INSS e ao empresário Lulinha. A relação entre o gabinete de Mendonça e a Polícia Federal vinha sendo marcada por divergências sobre a condução de algumas das apurações. E entre os pontos de tensão estão questionamentos sobre o andamento das apurações, a atuação de delegados e a distribuição de recursos para equipes responsáveis pelos inquéritos. 6h07. Vamos seguir agora com Elmir Deodato Trio. Dele, Skyscrapers.

0: Skyscrapers ou Arranha Céus do Elmir Deodato com o Elmir Deodato Trio. São 6h12, a taxa de desocupação ficou em 5,3% no trimestre encerrado em julho de 2026, segundo a PNAD Contínua, a Pesquisa Nacional por Amostra de Domicílios Contínua, divulgada hoje pelo IBGE. Segundo o Instituto, essa é a menor taxa de desemprego para um trimestre encerrado em julho desde o início da série histórica, em 2012. Em relação ao trimestre anterior, encerrado em abril, a taxa caiu meio ponto percentual. Naquele período, o desemprego estava em 5,8%. O número de pessoas desempregadas ficou em 5 milhões e 800 mil, uma redução de 8% em relação ao trimestre anterior. Já o número de ocupados chegou a 103 milhões e 300 mil, o maior já registrado pelo IBGE. Ainda na economia, a Agência Brasileira de Promoção de Exportações e Investimentos, a Apex Brasil, e também a Confederação das Indústrias Indianas assinaram hoje um memorando de entendimento para aproximar setores produtivos tanto do Brasil quanto da Índia. A iniciativa faz parte da estratégia do governo brasileiro de diversificar parceiros comerciais e reduzir os impactos das sobretaxas aplicadas pelos Estados Unidos aos produtos brasileiros. O acordo prevê o intercâmbio de informações sobre os mercados dos dois países, o compartilhamento de boas práticas, a promoção de feiras e o incentivo à internacionalização de pequenas e médias empresas. O memorando não é vinculante e, com isso, não cria obrigações para os dois lados. Ao mesmo tempo em que busca ampliar as relações comerciais com outros países, o governo brasileiro prepara a retomada das negociações com Washington, né? Na segunda-feira que vem, o ministro do Desenvolvimento, Márcio Elias Rosa, vai ter uma reunião virtual com o Jameson Greer, que é o representante de comércio dos Estados Unidos. 6h13, a gente vai tocar agora com Bororó no contrabaixo dele e Yuri Popov, de Del Rey à Vila Boa.
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Bororó, dele Yuri Popov, de Del Rey a Vila Boa. São 6h18, a gente segue com informações, destaques internacionais e o número de mortos na avalanche entre o Nepal e o Tibete chegou a 392 nesta quinta-feira. Quase 1.500 pessoas estão desaparecidas, segundo as autoridades dos dois países, e as equipes de resgate continuam as buscas nas áreas atingidas pelo desastre. Entre os estrangeiros desaparecidos, estariam aí 178 indianos, 65 americanos, 53 ucranianos, 51 malaios, 35 australianos, 33 britânicos e 25 canadenses. O desastre aconteceu nesta quarta, depois que uma avalanche de gelo e rochas atingiu um rio e provocou uma grande enxurrada de água, lama e destroços. Tanto o Nepal quanto a China alertaram hoje para novos riscos de inundações no Himalaia. Enquanto isso, a Rússia acusou hoje a França e o Reino Unido de brincarem com fogo ao fornecer tecnologia de mísseis à Ucrânia. Segundo Maria Zakharova, porta-voz do Ministério de Relações Exteriores da Rússia, a decisão pode provocar consequências imprevisíveis tanto para Paris quanto para Londres. A declaração aconteceu depois de os líderes britânico e francês anunciarem na segunda-feira o reforço do apoio militar à Ucrânia durante uma reunião de países aliados realizada para marcar o Dia da Independência ucraniano. Entre as medidas estão o compartilhamento de tecnologia militar, classificada como secreta, e a aceleração da entrega de mísseis de defesa aérea às forças ucranianas. Moscou critica há anos o envio de armas ocidentais para Kiev. O governo russo afirma que o apoio militar aumenta o risco de uma escalada do conflito, iniciado com a invasão da Ucrânia pela Rússia em fevereiro de 2022. São 6h20. Você vai ouvir agora, de Jarbas Maciel, a suíte A Pedra do Reino, primeiro movimento Chamada, com Ana de Oliveira no violino, Sérgio Haas viola, também na viola Diane Toffolo, Mariana Salles ao violino e no violoncelo Hugo Plieger.

0: Esta foi a suíte A Pedra do Reino, primeiro movimento chamada de Jarbas Maciel. São 6h24, chegou por aqui a Rita Lisauskas. É hora de falar do Jornal da Cultura. Boa noite, tudo bem, Rita?
1: Boa noite.
0: Rita, a gente sabe, as eleições estão por aí, faltam aí poucas semanas. O Supremo já demonstrou preocupação com a questão do uso da internet e com as divulgações de informações erradas, falsas. E o próprio TSE também está trabalhando no sentido de orientar as pessoas a checarem. Só que parece que não vai ser tão fácil, não, né?
1: Pois é. A Anistia Internacional Brasileira fez um teste, né, que identificou ali falhas nos mecanismos do Facebook para impedir a veiculação de anúncios com desinformação eleitoral. O que, que eles fizeram? Criaram 15 anúncios direcionados a brasileiros. Eles estavam em Londres. Criaram esses anúncios direcionados a nós, em pessoas que têm idade de votar. 14 desses 15 tinham informação falsa, conteúdo antidemocrático, apenas um desses era neutro. 8 deles foram aprovados pela plataforma. Então, entre esses conteúdos, tinha informação falsa sobre fraude na eleição, ataque ao sistema de votação, até orientação errada sobre como e quando votar. Os anúncios ali eles não foram publicados, mas eles foram programados, né, para uma data futura, e assim que eles foram aceitos, obviamente foram cancelados, né? Eles não precisavam ir até o final desse processo, né, para entender. Uhum. Exatamente. A Meta foi ouvida, contesta as conclusões, afirma que nenhum usuário chegou a visualizar o material, obviamente, já que eles não chegaram a ser publicados, e diz que a empresa utiliza ali diferentes etapas de análise dos anúncios. Esse teste chamou atenção, além da desinformação, para essa questão de interferência externa. Porque eles foram criados a partir, como eu disse, da Inglaterra, de Londres, sem o uso de VPN e foram direcionados ao público brasileiro, né? Para a Anistia Internacional, esse resultado mostra a necessidade de reforçar esses mecanismos de proteção contra essas campanhas de desinformação durante as eleições, porque o que nos leva a inferir que qualquer pessoa de qualquer lugar pode fazer esse movimento de desinformação mirando o Brasil.
0: E aproveitemos o momento para dizer a você, ouvinte, não acredite em qualquer coisa absurda que chegue no seu telefone.
1: Bom, e o TSE deve avançar nos próximos dias nessa definição dos limites para o uso de inteligência artificial na campanha. Campanha que já está rolando, né?
0: Já bom, tá gente. Aliás, amanhã começa em rádio e televisão também.
1: Né? Exatamente. A corte pretende julgar até o fim da próxima semana aquele caso do avatar de inteligência artificial que foi exibido na convenção do PL, né, que oficializou a candidatura do Flávio Bolsonaro. O julgamento visa ajudar o TSE, que já disse que o uso de deepfake não pode ser feito e que o uso de inteligência artificial precisa ter ali
0: a informação clara de que é
1: que é produzido, né? Então, essa regra já existe, mas o que aconteceu foi que quando esse material foi exibido na convenção do PL, se abriu toda uma discussão, deepfake do bem, deepfake do mal, mas o que os especialistas dizem é quem vai julgar o que é do bem, o que é do mal, né? O mais fácil não seria riscar ali uma risca no chão e falar, não pode, deepfake, né? Porque o tempo que você pode demorar para dizer que uma coisa é do bem, uma coisa é do mal, né? Enfim, a gente sabe que as coisas nas redes sociais são muito rápidas. A gente vai falar também no aumento do número de empresas em dificuldades financeiras, né? Que acende um sinal de alerta na economia brasileira. O país chegou no final de junho com mais de 6.300 empresas em recuperação judicial. A gente vai pegar o caso do Habib's, que pediu recuperação judicial, e da Braskem, que pediu recuperação extrajudicial.
0: Lembrando das Casas Bahia recentemente também.
1: Exatamente, que está aí nessa conta. Hoje a gente vai receber a professora de Relações Internacionais da ESPM, a Denilde Holzhacker, e o advogado João Santana, sócio da OBI Capital.
0: Às 9.
1: Espero todos vocês.
0: Bom jornal.
1: Obrigada.
0: Por aqui seguimos com Paulo Guzmão, dele, ele e grupo, né? Tocando dele a plataforma de embarque.

0: Esta foi Plataforma de Embarque, do Paulo Guzmão, com Eli Banda. São 6h32, a gente para um rápido intervalo. Na volta tem mais informação, prestação de serviço e música instrumental brasileira para você. Até já.
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5: 6h34, retomo de volta para casa. Eu peguei há pouco as informações do trânsito.

de congestionamento em São Paulo e, segundo a CET, a capital paulista tem, neste momento, 816 quilômetros de vias congestionadas. As obras da futura estação 14 bis Saracura, da linha 6 Laranja do metrô, foram paralisadas de novo depois da descoberta de novos materiais arqueológicos no canteiro de obras, lá na região do Bexiga, no centro da capital. Os vestígios foram encontrados a pouco mais de 2 metros de profundidade e incluem montinhos de anil, feixes de gravetos e outros materiais que podem estar relacionados a práticas religiosas de matriz africana. O local é monitorado desde 2022 e integra o sítio arqueológico Saracura Vai-Vai. Os novos achados reforçam a possibilidade de que tenha existido naquela região um antigo quilombo ligado à comunidade negra que ocupava o entorno do córrego Saracura Grande no século XIX. O material está sendo analisado e o Instituto de Patrimônio Histórico e Artístico Nacional, o IFAM, avalia o relatório técnico produzido sobre as descobertas. E enquanto essa análise não é concluída, a concessionária não consegue replanejar o andamento das obras. A estação 14 bis Saracura é atualmente a mais atrasada da linha 6 Laranja, com cerca de 15% das obras concluídas. Informação rápida antes de seguir para a previsão do tempo: um avião de pequeno porte saiu da pista lá no Santos Dumont, no Rio de Janeiro, e isso aconteceu no meio da tarde. Vários voos da ponte aérea estão atrasados, então você que está esperando alguém ou que pretende seguir viagem, é bom se informar com a companhia aérea por conta destes atrasos. A tarde desta quinta-feira foi ensolarada na capital paulista, a máxima média foi de 27 graus, e nas próximas horas o tempo segue estável, sem previsão de chuva. As análises de todos os modelos de previsão do tempo indicam que agosto deve terminar com forte calor e baixa umidade do ar, em função do fortalecimento de uma massa de ar quente seco. A previsão é de que essa condição seja observada entre amanhã e segunda-feira, quando a temperatura deve passar dos 32 graus. Vai fazer um calorão por aqui. A sexta-feira deve apresentar uma madrugada com termômetros ali nos 17, céu com poucas nuvens, e aí durante o dia volta a esquentar rapidamente. Mais de 30 graus possivelmente teremos nesta sexta. São 6h37. Você vai ouvir o grupo Moderna Tradição, tocando de Pixinguinha, Proezas de Solon.

Proezas de solo, um de Pixinguinha com moderna tradição. Alerta! A Secretaria de Saúde de São Paulo confirmou nesta quinta que o número de casos de sarampo no estado subiu para 26 neste ano. São 3 novos registros confirmados da doença na capital paulista, sendo 2 importados e os demais relacionados à importação, embora não tenha sido identificada a fonte de infecção. Do total, 23 foram registrados em residentes da cidade de São Paulo, 2 em São Bernardo do Campo e 1 em Guarulhos. O estado de São Paulo manterá, até 1º de setembro, 2 frentes de mobilização para ampliar a vacinação. Uma multivacinal para todos os municípios, com foco na atualização das cadernetas de crianças e adolescentes, e outra com foco na imunização contra o sarampo, na capital, Guarulhos e São Bernardo. Segundo a Secretaria Estadual de Saúde, a campanha de multivacinação vai seguir nos 645 municípios para atualizar as cadernetas. E eu reforço, né, aqui em São Paulo, em Guarulhos e em São Bernardo, pessoas de 6 meses a 59 anos também podem receber a vacina contra o sarampo, independentemente do histórico vacinal. As obras do trem Intercidades no trecho entre Jundiaí e São Paulo devem começar em 2027. O anúncio foi feito nesta quinta pelo governador Tarcísio de Freitas durante uma visita ao Lambra. Segundo ele, o planejamento para o próximo ano também prevê o início da reconfiguração e modernização das estações ferroviárias ao longo do trajeto. Atualmente, os trabalhos estão concentrados em Campinas. De acordo com Tarcísio, já estão sendo iniciados os trabalhos de terraplanagem e também estão previstas linhas adicionais e a reconstrução de trechos, principalmente entre Jundiaí e Campinas. O trem Intercidades terá velocidade de até 140 km por hora e fará ligação entre São Paulo e Campinas em 1 hora e 4 minutos. 6h43, você vai ouvir Fernando Tomemura ao piano, de Alexandre Guerra, Passado Presente.

Passado Presente de Alexandre Guerra com o Fernando Tomimura. 6h46, o Departamento de Justiça americano informou que as autoridades do país desmantelaram uma infraestrutura online supostamente utilizada por hackers, apoiados pelo governo chinês, para atacar órgãos do governo americano e infraestruturas críticas. As supostas invasões afetaram entidades como a Agência Especial, ou melhor, Espacial dos Estados Unidos, a NASA, o Federal Reserve, que é o Banco Central americano, além do Departamento de Energia e do Senado americanos. A pasta acusou o grupo QTFY, ligado à China, de estar por trás das operações. Segundo o comunicado, duas plataformas usadas pelo grupo foram desativadas em uma operação conjunta com o FBI. Aqui no Brasil, a Polícia Federal adiou para amanhã a oitiva de Daniel Vorcaro sobre a relação do ex-banqueiro com servidores do Banco Central. O depoimento do antigo controlador do Banco Master estava previsto para esta quinta, só que acabou sendo adiado por problemas técnicos. Parece que houve ali problemas com conexão de internet por conta da teleconferência. Essa é mais uma etapa da investigação que apura a relação do empresário com dois servidores do Banco Central, suspeitos de receber vantagens indevidas e de atuar em forma a favor aí da instituição financeira. E tudo isso durante o processo que culminou na liquidação do banco, que foi uma medida adotada pelo Banco Central que retirou o Master do mercado. São 6h48 com Medusa de Chico Medori, pé no chão.

Pé no Chão, de Chico Midori, com Medusa. São 6h52. Na última segunda-feira, como nós noticiamos aqui, a Academia Brasileira de Cinema divulgou a lista dos 15 filmes que concorrem a uma vaga para representar o Brasil no Oscar do ano que vem. E um desses filmes chegou hoje aos cinemas do país. Eu estou falando de Nosso Segredo, que marca a estreia da atriz mineira Grace Passou como diretora. Na trama, uma família negra tenta reconstruir a rotina depois de uma perda recente, e enquanto cada um foge do luto à própria maneira, o filho caçula guarda um segredo capaz de apontar um novo caminho. No fim de semana passado, a produção levou 3 prêmios no Festival de Cinema de Gramado, né? Melhor longa-metragem brasileiro, melhor fotografia e melhor direção de arte. Para quem quiser uma prévia, a gente publicou no nosso Facebook o trailer, então convido você a visitar facebook.com/devoltapracasaculturafm. E o Instituto Tomiotaki inaugura 2 exposições nesta sexta-feira. Com cerca de 50 obras entre pinturas, esculturas, instalações e vídeos, Contra a Regra oferece um panorama da produção de Tatiana Blass, artista que investiga a matéria, o espaço, a luz e o tempo. Esse título faz referência à figura do Contra a Regra, que é responsável por organizar os bastidores e criar condições para que a cena aconteça sem ocupar o centro do palco. A outra novidade é O que é isso? O que é que é isso? O que que é isso? Dedicada à norte-americana Sheila Hicks, que desenvolve uma pesquisa em torno da materialidade têxtil, explorando cor, textura e forma. São cerca de 30 trabalhos entre pequenas tecelagens, relevos, esculturas e instalações. Bom, o conjunto inclui ainda fotografias feitas em viagens pela América Latina nos anos 1950, além de um núcleo de têxteis andinos. A visitação vai até dia 25 de outubro, sempre de terça a domingo, das 11 da manhã às 7 da noite, com entrada gratuita. E para encerrar o programa de hoje, você vai ouvir Marina Machado tocando do Milton Nascimento, Lilia.

0: Você ouviu Lilia de Milton Nascimento com a Marina Machado. E com essa a gente conclui mais um De Volta para Casa, que teve a produção da Gabriela Paques, apoio de produção do Gabriel D'Ângelo, seleção musical Eduardo Weber, mesa de som Armandino Corbal, trabalhos técnicos Wagner Freitas. Eu, Gilson Monteiro, agradeço pela companhia. A você uma boa noite, perfeito descanso e até amanhã. 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
1: Olá, amigos! Continuamos hoje a série que está trazendo a vocês obras compostas na primeira metade do século XX. Vamos dedicar nosso programa a um compositor do qual se fala muito, mas se conhece pouco, o francês Erik Satie. Conta-se que em dezembro de 1887, Satie visitou um célebre cabaré francês chamado Le Chat Noir, ou O Gato Negro. Lá ele foi apresentado ao diretor da casa, famoso por suas provocações. Perguntando insistentemente a Satie qual era a sua profissão, ele, que a rigor não tinha nenhuma, respondeu também provocativamente: "Eu sou gimnopedista." Meses depois, compôs 3 peças curtas para piano, às quais deu o título de Gimnopédie. A primeira delas tornou-se a mais conhecida das obras do compositor e uma das mais conhecidas melodias do mundo da música clássica. Bem-vindos a mais um Encontro com o Maestro.

Esta foi a Gimnopédie número 1 de Erik Satie, executada pelo pianista Daniel Marsano. Mas afinal de contas, muitos de vocês devem estar perguntando: o que é uma Gimnopédie? E a resposta, caro ouvinte, não é lá muito fácil. O que sabemos é o seguinte: no século 7 a.C., em Esparta, na Grécia, as Gimnopédie eram celebrações anuais nas quais jovens guerreiros exibiam suas habilidades marciais dançando nus, com seus corpos atléticos besuntados em óleo. Agora, a relação entre essa prática e as Gimnopédie de Satie é algo que eu deixo a cargo de vocês, caros ouvintes, porque até hoje eu, sinceramente, não consegui descobrir. Essa Gimnopédie número 1 foi escrita em 1888. É uma exceção em nosso programa de hoje. Vamos, a partir de agora, ouvir as peças escritas por Satie em pleno século XX. Satie foi e ainda é um compositor polêmico. Para muitos, sua obra não tem importância alguma. É música fraca, infantil, fruto de um artista sem competência e sem inspiração. Para outros, ele foi um gênio inovador e visionário. Esta é uma polêmica eterna e nem de longe eu acho que posso resolvê-la. Mas se há algo que nos faz pender para a segunda hipótese, é conhecer um pouco da estranha personalidade do artista. Stravinsky certa vez declarou que Satie era a pessoa mais excêntrica que ele já havia conhecido, com uma incrível presença de espírito. Um exemplo: contam que ele tinha vários ternos em seu guarda-roupa, todos absolutamente iguais em modelo e cor. Satie ingressou no importantíssimo Conservatório de Paris com 13 anos de idade, mas logo percebeu que teria dificuldades para adaptar-se àquela instituição, coisa que, aliás, aconteceu com outros compositores renomados, como Berlioz ou Debussy. Saiu do conservatório e, pouco tempo depois, buscou o misticismo, entrando na Ordem Rosa Cruz. Em 1892, após deixar esta ordem, Satie fundou sua própria religião, a qual deu o nome de Igreja Metropolitana da Arte de Jesus, o Maestro. Intitulou-se mestre de capela de sua religião e aproveitou para publicar uma revista, que usava para investir furiosamente contra pessoas que ele desaprovava. Seja como for, a passagem pela Ordem Rosa Cruz o fez interessar-se seriamente pela música da Idade Média. Então lá foi Satie estudar o canto gregoriano e a antiga música polifônica coral.

Este estudo da polifonia da Idade Média certamente foi importantíssimo para o desenvolvimento do seu estilo e de sua estética. Na época em que viveu, o estilo de Richard Wagner dominava a Europa. Uma música muitas vezes grandiloquente, seríssima, sentimental, desprovida de humor e harmonicamente muito complexa. Era uma música que contagiava multidões, coisa que faz até hoje, aliás. Só que naquele final de século XIX, a música wagneriana já estava cansando muitos compositores que procuravam uma alternativa para ela. E foram os franceses que pouco a pouco encontraram saídas interessantes, como Debussy e Ravel, e para muitos o próprio Satie. Por ser autodidata e ter se embrenhado pelos caminhos da música medieval, Satie acabou por criar uma música que passava muito longe da música de Wagner. O crítico musical alemão Hans-Klaus Jungheinrich tem um artigo muito interessante sobre o compositor, no qual ele diz que o que parecia falta de seriedade, provocação ou esquisitice sonhadora contém, na verdade, o germe de inúmeras inovações do século XX, como o dadaísmo ou a arte pop. Acrescenta ainda que Satie era um revolucionário sem violência e sem sistematização, que deixava para outros a exploração das descobertas feitas por ele. Muito bem, caros ouvintes, vamos então agora à música de Satie, ouvindo uma obra composta em 1912. Seu título é Prelúdios Flácidos para um Cachorro. É uma suíte para piano com quatro peças. São elas: A Voz Interior, Idílio Cínico, Canção Canina, com Camaradagem. A execução será do pianista Jean-Yves Thibaudet.

Ouvimos de Erik Satie os prelúdios flácidos para um cachorro. São eles A Voz Interior, Idílio Cínico, Canção Canina e Com Camaradagem. A execução foi de Jean-Yves Thibaudet. Esta seria a primeira de algumas suítes que ficaram conhecidas como suítes humorísticas do compositor. A segunda suíte humorística é intitulada Verdadeiros Prelúdios Flácidos para um Cachorro. Satie escreveu depois que o seu editor recusou-se a publicar a suíte anterior. Também composta em 1912, esta sim, Satie conseguiu editar. Tem três movimentos. O primeiro se chama Severa Reprimenda.

acabamos de ouvir Os Verdadeiros Prelúdios Flácidos para um Cachorro, de Erik Satie. São eles Severa Reprimenda, Sozinho em Casa e Brincamos. A execução foi de Jean-Yves Thibaudet. Das várias suítes humorísticas de Satie, aquela que é considerada a melhor chama-se Esportes e Divertimentos. Satie teve a ideia de escrevê-la quando conheceu uma coleção de gravuras do ilustrador francês Charles Martin. Martin havia criado essas ilustrações para uma luxuosa e caríssima revista francesa destinada a um público de altíssimo poder aquisitivo. Mostrava pessoas sofisticadas e muito ricas em diferentes atividades agradáveis, como jogando tênis, tomando banho de mar ou passeando no teatro. Satie compôs então uma obra que unia desenho, moda, música, poesia e refinada caligrafia. A partitura em si era uma peça de arte gráfica, onde, sobre as frases musicais, o compositor escreveu vários versos. Vamos ouvi-la em seguida. Ela tem

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A comédia italiana. Scaramouche explica as belezas do Estado Militar. Somos muito inteligentes lá, disse ele. Os civis estão com medo. E as aventuras galantes? E o resto? Que ótimo trabalho!

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Sim. 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Que pernas lindas ele tem. 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

escrito em estreita colaboração com dois dos mais geniais artistas da virada do século XX, Jean Cocteau e Pablo Picasso. Cocteau, um dos mais importantes poetas, dramaturgos e cineastas franceses, foi o idealizador deste balé que procurou criar um espetáculo cênico cubista. Contou com figurinos e cenário de Pablo Picasso e coreografia de Leonid Massin. Estreou em 1917, fazendo parte dos balés russos de Sergei Diaghilev. Satie não podia estar em melhor companhia. A história se passa numa feira de variedades ao ar livre, onde artistas performáticos e pregoeiros tentam a qualquer custo atrair a multidão. A música procura descrever este ambiente até a chegada do primeiro artista, um prestidigitador chinês, que faz truques com um ovo e engole fogo, pondo em perigo as pessoas ao redor até ser impedido de continuar.

O segundo movimento, que se chama La Fille Américaine, ou A Jovem Americana, é uma alusão aos filmes de Charlie Chaplin. E nele Satie introduz sonoridades absolutamente impensáveis para a época, como sons de máquinas de escrever e tiros de revólver.

Na terceira parte do balé, surgem acrobatas palhaços tristes. De repente, aparece o som de uma sirene que encerra o show, levando todos de volta à vida cotidiana.

0: Acabamos de ouvir de Erik Satie o balé Parade, com a Orquestra Sinfônica de Nancy, dirigida pelo maestro Jérôme Kaltenbach. No início do século XX, Satie era praticamente ignorado pelo público e viveu o final de sua vida pobre e em extrema simplicidade. Por outro lado, era cultuado pelos artistas progressistas e inovadores. O célebre Grupo dos Seis, do qual faziam parte os compositores Millau, Honegger, Auric, Taillefer, Poulenc e Dury, o venerava. Pablo Picasso era seu amigo e declarou que foi uma das mais importantes influências em sua vida. Mais um compositor com a obra a ser descoberta por todos nós. Caros ouvintes, este foi nosso programa de hoje. Eu espero que vocês fiquem bem, cuidem-se. Um grande abraço e até a próxima vez.
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0: de Luciana Vieira e Val Monteiro. Boa noite.
1: A Voz do Brasil volta amanhã. Uma boa noite para você.
2: Você ouviu A Voz do Brasil. Boa noite.
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4: 20 horas.
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6: Olá, ouvintes. Boa noite. No Conexão Europa desta noite, o recital do violonista ucraniano Mark Topchaye. Gravação ao vivo realizada em 28 de janeiro de 2026 na Fundação Juan March, em Madrid, Espanha. Nascido em Kiev, em uma família de músicos, Marko Topchaye começou seus estudos de violão aos 4 anos. Aos 21, formou-se pelo Conservatório de Kharkiv e continuou em um programa de pós-graduação de 3 anos na Academia de Música de Kiev. Em 2018, ingressou no programa de pós-graduação em performance no Conservatório de San Francisco e em 2023 foi mestre solista na Escola Superior de Música de Genebra. Marko Topchaye ganhou mais de 90 prêmios em competições internacionais de violão, sendo 41 deles em primeiro lugar. No repertório escolhido para este concerto, ele apresentou músicas de compositores que responderam ao incentivo de André Segovia para expandir o repertório de violão. Para começar, ouviremos Pièce en forme de passacaille de Alexandre Tasman.

De Alexandre Tasman ouvimos pièce en forme de passacaglia com o violonista Marco Topchaye. E ele segue com 12 estudos para violão de Heitor Villa-Lobos.

Com Marco Topchaier, ouvimos de Heitor Villa-Lobos 12 estudos para violão. Allegro non troppo, allegro, allegro moderato, un peu modéré, andantino, poco allegro, très animé, modéré, lent, très peu animé, très animé, lent, animé. A seguir, Marco Topchaier apresenta mais três peças, a começar por Segoviana, opus 29, de Albert Roussel.

0: Com Marco Topchayev ao violão, acabamos de ouvir Round, música composta por sua mãe, Natalia Topchayev. Antes foi a vez de Sonata número 3 de Manuel Ponce, movimentos Allegro Moderato, Canzone Andante e Allegro Non Troppo. Abrindo este bloco, ouvimos Segoviana, Opus 29, de Albert Roussel. Gravação ao vivo realizada em 28 de janeiro de 2026, na Fundação Juan March, em Madrid, Espanha. E estamos encerrando o Conexão Europa. Roteiro e produção Inês Medalha. Trabalhos técnicos Carlos Lima e Armandino Corbal. Apoio de produção Gustavo Bittencourt. A todos os nossos ouvintes, desejamos uma excelente noite.
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8: Quinta-feira, 27 de agosto. O Jornal da Cultura começa agora com os seguintes destaques. Relator da PEC do fim da escala 6x1, senador Omar Aziz, do PSD do Amazonas, mantém texto aprovado na Câmara e encaminha a proposta à CCJ do Senado, que será analisada na próxima semana. Comissão que vai analisar a medida provisória do fim da chamada taxa das blusinhas será instalada na sexta-feira. E votação do texto deve acontecer já na semana que vem. Julgamento da ação que questiona o uso de vídeo feito por inteligência artificial de Jair Bolsonaro na convenção do Partido Liberal é marcado para a próxima terça-feira no Tribunal Superior Eleitoral. Número de mortos após avalanche de lama na fronteira do Nepal com o Tibete sobe para mais de 390. Mais de 1.500 pessoas seguem desaparecidas. Alisson dos Santos, o Pio, bate recorde mundial dos 400 metros com barreira e se torna o primeiro brasileiro recordista mundial em atletismo em 28 anos.
9: Olá, boa noite. Hoje temos a presença da professora de Relações Internacionais da SPM, Denilde Holzhacker, e do advogado João Santana, sócio da OBI Capital. Boa noite, sejam bem-vindos.
10: Boa noite.